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1: 9 e 6.

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2: 9 e 9.
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2: 9:10
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3: Esse é o hit, todo mundo sabe cantar, hein? Simone Simaria, Chitãozinho Chororó.

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2: 9 e 14.

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4: 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Hora certa.
5: 9h44.
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5: 90,3. 9h45.

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1: 956.

0: 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Hora certa. 10:03.
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0: Tem gente que é assim, né?
1: Demais da conta.
0: O quê?
1: Fica ligando toda hora. 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
3: 10 e 9.

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1: 10 e 13.
2: Kleber, Matheus, Cauã, ao vivo.

0: Isso.
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2: 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Hora certa.
3: 10h23. 10h23.

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0: 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Hora certa. 10h43.
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0: Obrigado, gente.
1: Incrível.
0: Obrigado, meu parceiro.
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4: 10:59.

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3: 11:23.
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0: complicado demais, não é?
1: Esse lado é demais.
2: Todo dia, toda hora. 11:26.

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1: 11:29.

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2: 11:41.
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1: 11:44.

0: 11:47.
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0: 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Quem gostou faz barulho, por favor.
1: 11h50.
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3: Canta com Sandro e Cícero, vem.

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1: 11:52.

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1: Meia-noite e seis.

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1: Meia-noite 33.

0: meia-noite e 48.
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1: 1h45.
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3: 2:07.

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1: 2:11.

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1: Olha ela ligando de novo, rapaz.
2: Amor, que é bom?
3: Nada.

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3: 2:36.

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0: 2:56.
1: 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A outra é grande desse pó e tá sempre abandonada. 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A cruz grande abandonada, a representa o assassino que pagou com sua vida a vida do pequenino.

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2: 3 e 8.

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0: que lá vem bomba.
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0: 4:12.
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3: 4 e 21.

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3: 4:27.

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2: 4:31.

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0: 4:49.
2: É isso aí, galera. Vamos tirar o pé do chão e vamos balançar.

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0: Matriz.
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4: 5:23.

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1: 5:27.

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1: 5:38.

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0: Flamengo Sul, pode fazer barulho aí que a gente gosta. Vá.
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10: Bom dia, bom dia, bom dia! Chegando com muita alegria, chegando com muita música boa. Bom dia, papai, bom dia, mamãe, titio, titia, vovó, vovô. Bom dia, criançada, bom dia, família, bom dia, você no trabalho. Bom dia, você em casa, no carro. Aquele abraço! Quero mandar um grande abraço a todo o pessoal que está sempre ligado conosco, né? O pessoal das escolas, o pessoal das creches, o pessoal das usinas, né? Um grande abraço. Pessoal lá em Brasília, né? O pessoal lá em Brasília. Alô, Marquinho! Aquele abraço! Grande abraço também a todo o pessoal aí na na Entre Minas, né? Pessoal da Entre Minas aí, sempre ligadinho. Vamos começando essa manhã maravilhosa. Roberta Miranda, Majestade do Sabiá. João Paulo e Daniel, Malícia de Mulher. Rick Renner, Mal de Amor. Milionários José Rico, Mais Uma Noite Vou Dormir Sem o Meu Bem. É modão! Toca, Formigão!

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1: Ita News 6:13.

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1: 6:16.
2: Amigos,

0: Olha o intervalo, aquele intervalo maroto, aquele intervalo vapt-vupt. Já eu volto com muito mais sucesso aí pra você. Alô, Dona Irene, aquele abraço. Alô, Milton, pessoal da Cachoeira aí, um grande abraço. Da Maria Alves, lá no 23. O Oscar, lá nas Duas Pontes, família, um grande abraço aí a todos vocês, sempre ligadinho, né? Ah, deixa eu ver aqui também, quero mandar um grande abraço ao Valtinho Pimenta, o Floresvaldo, o Negrinho, o pessoal lá no posto VIP, tá todo mundo ligado conosco aí, um grande abraço aí a todos vocês. Pessoal do Abrigo Jerônimo de Paulo Assunção também, tá ligadinho conosco. Vamos lá então, deixa eu ver aqui, é rápido intervalo? É um rápido intervalo, vamos lá então, Formigão, é aquele rápido intervalo, já eu volto.
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7: Chegando a mais um bloco recheado de muita música boa, com Ataíde, Alexandre, Marcas, Leonardo, Mano, Rick Renner, Manhã de Tempestade, Christian e Ralph. Mande a solidão pra outro lugar, pra bem longe, longe, longe, longe, né? Essa daí, um grande abraço à dona Tereza lá na Rua 20, a dona Maria. Alô, meu amigo Marquinho, aquele abraço. Norival, né, também tá sempre ligado aí conosco. O Júnior, a Adélia lá nas Três Barras também tá ligado, né. A dona Lindalva, ô, pessoal aí, um grande abraço aí a todos vocês, certinho? Vamos lá então, é modão, é pra você.

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1: 6 horas e 31 minutos.

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1: 6:35, Ita News FM.

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1: 6h39, aqui na Ita News.

0: Intervalo, a gente vai para um rápido intervalo, já já a gente volta trazendo mais sucesso aqui, por isso aqui o sucesso é um atrás do outro, né? É que nem boleto bancário, né? É um atrás do outro. Alô, Robson, João Pedro, Dona Roberta, lá no Douradinho, né? Um grande abraço. Alô, Bruno Agrelli, pro Bruno e também seu pai lá no trailer da rodovia, né? Sou Roberto Carneiro Leão, também tá ligadinho. Ô, pessoal, sou Vanto Wilds, Vicente, o Cotete, sou Silvino da Lajota, Silvino Borges também, tá todo mundo ligado aí conosco aí, né? Sou Adjaldo e a Dona Creuza lá na Fazenda Macaúba, Dona Cátia lá na Creche Marina. Grande abraço aí pra vocês, certinho? Ah, deixa eu ver aqui, quem é que vem agora? É um intervalo, né, Formigão? É um intervalo.
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0: Mais um bloco de modão chegando pra você. Paula Fernandes, Me Queimo Sem Você. Zezé de Camargo e Luciano, Me Leva Pra Casa. Leandro e Leonardo, Me Dê Um Sinal. Eduardo Costa, Me Apaixonei A Primeira Vez Que Eu Te Vi. Bruno e Marrone, Mariane, é sucesso, é pra você. Alô, Joãozinho, meu amigo Joãozinho tá lá ligadinho. Padrinho Derson tá ligado também, né, padrinho? Grande abraço. Dair, lá no São Mateus, também tá ligadinho. Grande abraço aí pra vocês. Pessoal também da Boa Esperança, grande abraço pra vocês também, tá bom? Já, modão!

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1: Ita News, 5 para 7.

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1: Pedra 90, um minutinho para 7 horas.

0: no intervalo, já eu volto com muito mais modão pra você. 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É isso daí, já eu volto.
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0: É modão, um atrás do outro pra você. Chegando a nossa segunda hora dessa manhã maravilhosa de quarta-feira. Quartou! João Mineiro e Marciano, Medos e Beijos, Hugo Pena e Gabriel, Cigana, Rio Negro e Solimões, Medo da Chuva, Maiara e Maraíza, Medo Bobo, é sucesso pra você. Olha só o que é que vem aí, mandando um grande abraço aí a Dona Manuelina, o Gabriel lá na Vertente da Moeda, Tonho Andreto, Florenço, Sinomar do Uber, Dona Eudes lá no Jardim Costa, a Dona Ivanda lá na Rua 8, a Dona Venícia, o Braulino, tá sempre ligadinho conosco, aquele abraço. Vamos lá então, é modão, é pra você.

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1: 7:16 na Ita News FM.

0: um intervalo, a gente vai para um rápido intervalo, já já a gente volta trazendo mais sucesso aí para vocês. Alô, Pé de Anjo, sou Abel da Pimenta, Juninho do Mendonça e toda a família Mendonça ligadinho. É, meu amigo Ademir Pedreiro, ô Demirão, aquele abraço, Paulinho também, Paulinho Cerno, né? Aquele abraço aí. Pessoal da Casa do Produtor, né? O pessoal da Casa do Produtor, o Maurício, a Dona Mônica, todo o pessoal aí. Grande abraço pra vocês. Alô, Diego Franco!
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0: Já vamos chegando com mais um bloco pra vocês. Guilherme Santiago, Mentira de Amor. César Minotti e Fabiano, Mensagem pra Ela. Leonardo, Leandro e Leonardo, Mensagem. Bruno e Marrone, Menina. Olha, é um modão atrás do outro, hein? É só modão bom pra você, né? Quero mandar um grande abraço ao meu amigo Gordo. Ô, Gordo, pessoal aí, um grande abraço. Pessoal do Lavador, Heróis do Brasil. Pessoal aí da Autoelétrica do Danilo, né? Grande abraço aí a todos vocês, certinho? Guilherme Santiago, canta pra nós.

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1: Pedra 90, 7:33.

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1: Em Itapajipe, 7:37. Itapajipe, 7:36.

0: Muito bem, aquele intervalo maroto, aquele intervalo vapt-vupt. Já já a gente volta trazendo mais sucesso pra vocês. Alô, sou Antônio Barbosa, Dona Maria das Dores. Aí um grande abraço a todos vocês. Alô, Sebastião Vitalino, sou Jaso, Dona Solane, lá na Serra da Moeda. Tuca Pintor, ô, meu amigo Tuca Pintor, um grande abraço. A Rufino, Milton, lá na Fazenda Santa de Virgem. A Marcio, Carlos, Fazenda Santa Inês aí. Pessoal ligadinho conosco, grande abraço pra vocês. Deixa eu ver aqui também o Glaucimar, né? Tá sempre ligado aí conosco também, né? O Divino lá na Cachoeira, o Sr. Arnaldo, a Dona Lica, a Dona Excelsa, o Sr. Aparecido lá, meu sogro e minha sogra também. Um grande abraço pra vocês!
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0: Mais um bloco chegando! Mais um bloco chegando, quero mandar esse bloco aí pra Dona Ninha, lá na Rua 12, né? O Marcelinho, o Jackson, o Leandro, Jubinha, todo o pessoal aí ligadinho. Luiz Fernando, meu amigo Luiz Fernando, aí também tá ligadinho. Cipó do Trailer lá na praça, Valtinho Pintor. O Luizinho, né? Um grande abraço aí, meu amigo Luizinho, Dona Odete, o Isender, do pessoal da CEMIG aí, né? O Isender, o Jackson, todo o pessoal da CEMIG, um grande abraço a todos vocês. Pessoal também, o Alfredinho Garrafa, né? O filho também, né? O filho do Garrafa lá também, do seu Alfredo, lá o Garrafa Júnior. Um grande abraço aí pra vocês. Pessoal também, lá do Aras Laço de Ouro, um grande abraço aí a todos vocês. Rick Renner, Mil Vezes Cantarei. Leonardo, Meu Mel. Leonardo, participação de Alan Jackson, Meu Grito de Amor. Amado Batista, Meu Ex-Amor. Olha que sucesso, hein? É pra você, aí do outro lado, curtindo a nossa programação. Vou ficando por aqui, deixando um grande abraço pra vocês. Fiquem todos com Deus. E até o próximo programa, se Deus nos permitir, a partir das 4 horas, Pedra 90, segunda edição, com seu amigo Formigão. Certinho? Grande abraço pra vocês. E ó, se Deus nos permitir, estaremos na Grande Festa Junina 2026, ali ao lado do destacamento da Polícia Militar. Já vou deixando aí para vocês, você já fica ligadinho, né? Vamos estar fazendo aqueles deliciosos caldos aí para vocês na Festa Junina. Então, a Dona Arli, Formigão e família vai estar lá no Alabama West Caldos com trailer ao lado do destacamento da Polícia Militar. Aí na grande festa, Festa Junina 2026. Fui! Tchau, aquele abraço!

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1: Faltando 10 para as 8 da manhã.

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1: 2 para as 8, aqui na Ita News.

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bom dia! Quarta-feira chegou com tudo. Aquela metade da semana que a gente respeita. Passando aqui para sintonizar a sua manhã na frequência certa com muita música boa, também informação e aquela energia lá no alto que você já conhece. Quem tá colado comigo hoje, aumenta o som aí que o nosso encontro está só começando. 8:07 aqui na Ita News. E agora você ouve Derreter Essa Aliança de Zé Neto e Cristiano.

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1: 8h13, Chapéu Preto de Fido Mijeca e Derreter a Aliança de Zeneto e Cristiano foram as primeiras do bloco. E agora você ouve a mensagem de reflexão do dia.
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1: Deus faz milagres. E é incrível como, quando a gente escolhe confiar, as coisas começam a se mover. Portas se abrem, caminhos que estavam travados encontram passagem, situações que pareciam sem saída se reorganizam. O que antes parecia impossível acontece, não porque tudo ficou fácil, mas porque a fé muda o lugar de onde a gente olha. Deus ama surpreender aqueles que confiam, que permanecem mesmo sem entender o processo, que não desistem no meio do caminho. Os milagres nem sempre chegam com barulho. Muitas vezes eles vêm disfarçados de pequenas mudanças, de encontros certos, de forças que surgem quando achávamos que não tínhamos mais. Mas chegam, sempre chegam, porque quando a fé permanece, Deus age e transforma histórias inteiras a partir de um coração que confia. 8h14, Estrela Guia de Rio Negro e Solimões.

0: 8h18, Estrela Guia de Rio Negro e Solimões. E agora quero passar um recadinho para vocês. A Marlene Gomes, que está fazendo aí as campanhas para o Hospital do Amor de Barretos, está arrecadando açúcar refinado. Quem quiser doar, pode comprar e pôr na caixa coletora que está nos mercados Marquim. Tem na Tempão, lá ao lado do posto, todo dia na Avenida 21 e Vista Alegre da Joelma. Basta você comprar no local e colocar na caixa disponível que vai para o Hospital do Amor de Barretos. Ela fez contato com o hospital e a necessidade no momento é o açúcar refinado. Então vocês ajudam aí, gente, é uma causa muito boa, né? Compra o açúcar, coloca lá na caixinha que você já vai estar fazendo a sua parte aí.
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0: 8h24, tô de volta aqui com vocês e agora vamos para as primeiras três previsões astrais dessa manhã de quarta-feira.
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15: Áries.
0: Você de Áries, tudo indica que vai ser ação e comunicação no modo turbo. Você pode chegar no serviço falando pelos cotovelos e querendo resolver tudo, e tende a convencer e fazer as coisas fluírem. A energia tá braba, sobrando emotividade e faltando paciência. Pode ser facilmente contrariado se levar tudo a sério. O resultado? Qualquer coisinha tende a ativar seu lado satanárias. No amor, a lua deixa seu signo direto, sem joguinho. O crush piscou, você já tá investindo. Vejo aqui que o papo pode encaixar e o flerte promete rolar quase sem esforço. Cor do dia azul claro. Números da sorte 32, 60 e 50.
15: Touro.
0: Você de touro. Pode se expressar de maneira sensível e cativar as pessoas, mas sua resistência emocional tende a ser testada, já que deve ter dificuldade em compartilhar suas ideias ou ser entendido. Sol na casa da fortuna e bem aspectado com a lua, à tarde dá o recado. A mente está ativa para ganhos, vendas e negociações. Além de ideias de renda extra, pode perceber onde anda se sabotando e ajustar prioridades. No amor, pode ser um dia para refletir e entender melhor o que você quer de verdade no crush, ficante ou mozão, sem pressa e pressão. Cor do dia rosa, números da sorte 32, 4 e 42.
15: Gêmeos.
0: Pode querer estabilidade, mas ver sua vida social pesando no bolso. Tem o foco e responsabilidade, afinal, diversão é ótimo, mas o boleto não se paga sozinho, né? Sociável e carismático, seu signo tende a brilhar nas conversas, ser o centro dos grupos e ser chamado para tudo que é lugar. Só cautela com o assunto de grana, pois o depois eu pago pode dar bode. No amor, com seu charme, boa live e presença bombando, pode arranjar um ou mais contatinho. Bate-papo descontraído com alguém do seu grupo de amigos tem chance de evoluir para uns pegas. Cor do dia marrom. Números da sorte 44, 8 e 51. 8h27. E agora vamos de sucesso aqui. A Marlene, eu gostaria de ouvir Nando Moreno, Até Quando a Crina do Meu Cavalo Sabe. Essa música chama Meu Cavalo Sabe, de Guilherme Silva, com participação do Nando Moreno. Ela oferece para o marido e para quem gostar da música e para mim. Obrigada, Marlene. Deus te abençoe. E vamos aqui, mais uma participação. Bom dia, meu amigo Banga Show.
16: Bom dia, minha locutora número 1. Banga Show é fã demais. Desejo para você uma ótima terça-feira. Beleza? sorta aí um Miros Maia para nós, bem caprichado aí, ó. Ofereço especialmente para você, pro Luquinha, para todos os competidores da equipe Roseta aí, beleza? Eu não vou falar muito não, que a garganta não tá muito legal, tá meio osso. Melhores beijos para você.
0: Um abraço, Deus te abençoe, Bagachô. Tava até sentindo sua falta. Essa garganta aí é festa, né? Tomando uma cajibrina no frio. E eu vou te falar, vai fazer frio, hein? Então você controla as cajibrinas aí, toma um chá quentinho aí, que essa garganta melhora. É isso aí. Do seu lado, Zezé de Camargo e Luciano, pro nosso amigo Banga Show. Vamos ver o que a Rosana tá pedindo aqui. Bom dia, Rosana.
11: Bom dia, Cláudio. Passar a música do Zezé de Camargo e Luciano, Sem Medo de Ser Feliz. E ofereço também a neta Maria Juliana, o Fred Adriel, a Rosângela, a Tuqui lá no Mato Grosso, a Beth, a Lucimara, a Adriano, o Arlão, o Antônio, Léo Murinho, a Emma, a Garido, o Carlinho, e pra você também, Dari Melina e todo mundo da Casa Mourinho.
0: Certinho, Rosana, eu não prestei atenção, achei que era do Leonardo. E eu vou tocar essa música sua depois, no outro bloco, tá? Pra não ficar duas do Zezé. Sem Medo de Ser Feliz, de Zezé de Camargo e Luciano, vai ficar pro próximo bloco. E agora vamos, Meu Cavalo Sabe, do seu lado, Zezé. E se tiver mulher, nós vai. Canta, Mirosmar.

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5: 8h44. E agora vamos para mais três previsões astrais aqui no Show da Manhã, sendo elas de Câncer, Leão e Virgem.
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10: Câncer.
5: Você de Câncer, sua capacidade de decisão, reação e resolução dos chabus tende a ficar ágil. Boas ideias podem surgir e render reconhecimento, mas com a sensibilidade aflorada pode levar algumas coisas para o lado pessoal. É dia de cuidar do seu corpo e mente com constância, mas sem exagerar na autocobrança. A tarde pode equilibrar obrigações e descanso. No amor, seu signo tende a se mostrar expressivo e emotivo. Isso pode ser lindo na hora de falar o que sente e ficar de chamego, mas um pouco dramático no momento do perrengue ou discussão. Cor do dia bege, números da sorte 51, 15 e 5.
10: Leão.
5: Sentimentos, Leão, não tão tranquilos, nem tão favoráveis, tende a te deixar mais para baixo. Pode preferir sair do palco e ir para os bastidores, e é nesse recolhimento que deve relaxar e recarregar a bateria emocional. Tende a ficar no centro das amizades, com convites, mensagens e rolê pipocando. Pode rolar conexão com gente de fora, ideias animadas e até planos impulsivos de viagem. No amor, pode pintar atração por alguém ousado e até de outra cidade. Prepara seu coração e pique, pois tem tudo para se jogar numa nova e excitante aventura. Cor do dia branco, números da sorte 14, 35 e 33.
10: Virgem.
5: Você de Virgem, os astros te impulsionam a se expor e investir nas conexões, o que promete resultar em bons contatos e auxílio de gente influente. Pode ter êxito e subir rápido na carreira. É dia de canalizar sua energia responsável para rever gastos, dívidas, acordos, parcerias e até aquele empréstimo para um amigo. No amor, o desejo de ir direto ao ponto vem com tudo. E se depender do cenário astral, à tarde pode marcar um golaço, mas vai com calma e cautela, pois tem risco de confusão. Cor do dia pink, números da sorte 40, 6 e 33. Sem medo de ser feliz, Zezé de Camargo aí, participação da Rosana. E vamos falar com a Jaque. Bom dia, Jaque.
11: Bom dia, Claudinha. Tudo bem?
5: Tô bem, você?
11: Mandar música pra nós. Minha estrela vai brilhar do divino. Pareço meu esposo Hércules, meus filhos Camille, Tainá, Paulo Henrique, pra minha irmã Cláudia, meu primo Edivar, para todos que gostaram da música, para você.
5: Obrigada.
11: Da Escola de Brasileiro.
5: Obrigada, querida. Obrigada pela participação, por estar aqui comigo todas as manhãs, como se diz, né, Jaque? Chega no serviço, já liga o radinho para escutar a Show da Manhã com Cláudia Rezende. É um prazer ter você aqui. E vamos de No Céu dos Braços Teus. Isso, vamos falar aqui com a nossa amiga Lu, também, que tá aqui toda semana. E, ó, tá rolando sorteio, hein? A Lu aí, que está participando do nosso sorteio, ela tá sorteando aí uma marmita e mais um refrigerante para pegar lá no leilão do Recinto, terça-feira. Vende comida lá terça e quarta no almoço. Então fica o recadinho aí pra vocês. Se você não quiser participar, pode ir lá almoçar tranquilamente. A comida da Lu é uma delícia. Vamos falar com a Lu. Bom dia.
12: Bom dia, minha querida. Tudo bem? Gostaria de ouvir uma música de Paulo e Paulinho. O Céu dos Braços Seus. É a Lu, que você tenha um excelente dia, abençoado por Deus.
5: Amém, minha querida. É um prazer ter você aqui também. A Lu, que tá sempre comigo, ligadinha, participando. E são três sorteios incríveis hoje. 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E lembrando, todo mundo que participou a partir de segunda até sexta vai estar concorrendo aí também a uma linda orquídea em homenagem à semana do Dia dos Namorados. 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Sorteio incrível. E tem também outro sorteio dos sorvetes do lago, um fundi aí em especial do Dia dos Namorados. Participando aqui, não precisa nem pedir música. Claudinha, tô te ouvindo, quero participar dos três sorteios. Pode me mandar aqui que eu vou colocar o seu nome. E agora vamos de sucesso, né? Chega de enrolação.
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12: 9:06.
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0: É isso aí, tô de volta, 9-6, e vamos para mais três previsões astrais, sendo elas de Libra, Escorpião e Sagitário. Libra. Você de Libra. Mercúrio no topo do mapa e em tensão com Saturno tende a aumentar a preocupação com sua reputação. Ou seja, crítica de colegas ou feedback mais duro da chefia pode pesar. Pode ser um dia para cultivar mais esportividade, já que qualquer palavrinha torta corre o risco de virar debate acolorado. Lá pela tarde, o clima com todo mundo promete ficar mais tranquilo e favorável. E no amor, sua diplomacia deve ser necessária, pois a comunicação tende a ficar truncada e desacordos podem rolar. Relacionamento mais equilibrado, cheio de energia e até distância tem tudo para desenrolar à noite. Cor do dia lilás, números da sorte 59, 23 e 50.
10: Escorpião.
0: Você de Escorpião pode entrar no modo ação no serviço. Só cuidado para não atropelar tudo e todos, ok? E prudente não prometer demais no meio dos corres, mas com suas habilidades de negociação on, tende a fechar acordo financeiro bem bom. Seu corpo e mente pedem mais disciplina e responsabilidade, bem menos excesso, pressões e preocupações que não ajudam em nada. Mudanças na rotina devem trazer bons resultados. E no amor, algo leve e descontraído, como um papo ou convite para ver algo no stream, pode virar, de repente, uma cena intensa de filme de romance. Cor do dia preto, números da sorte 47, 56 e 29.
10: Sagitário.
0: Você de Sagitário. Você conta com um faro para negócios e investimentos, mas questões ligadas a dívidas, disputa de bens ou bufunfa esquecida entram em foco. Outro desafio, segurar o desejo de ficar se mimando, se divertindo e se endividando. Pode rolar empolgação com jogos, apostas, mas arrependimento também. Cautela, a notícia boa é que a energia astral favorece acertos à tarde. No amor, as chances de ir direto ao ponto e curtir momentos animados e calientes são ótimos. Mas um certo medo de se entregar pode pintar e azedar o clima. Cor do dia azul, números da sorte 25. 43 e 47. 99. E agora você ouve podcast de Felipe Rodrigo, Camisola e Fio de Diego e Vitor Hugo e Errando o Triplo de Diego e Vitor Hugo e Lauana Prado.

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0: 9h25, tô de volta aqui com vocês com as últimas do dia. As últimas previsões, Capricórnio, Aquário e Peixes.
2: Capricórnio.
0: Você de Capricórnio, você tende a acelerar o serviço, mas com altas doses de energia, determinação e adaptação deve dar conta. Boas chances de êxito à tarde, inclusive na busca por job. Os astros sinalizam conversas tensas ou desavenças. Respire fundo e não surta. No amor, a necessidade de discutir a relação pode pintar, inclusive por causa de alguém ou algo do passado interferindo no seu relacionamento. Cuidado para não se afogar nessas emoções e perder de vista a realidade, beleza? Cor do dia violeta, números da sorte 13, 32 e 23.
2: Aquário.
0: Você de Aquário, suas decisões podem se basear mais nas emoções do que na racionalidade. Confie na sua intuição, mas Mercúrio em tensão em Saturno alerta para o risco de desentendimento com colegas ou atrasos no serviço. Seu lado criativo, versátil e até um pouco jogador tá on. Uma tentativa despretensiosa, impulsiva pode render surpresa boa, ainda mais à tarde. No amor, com o sol no paraíso astral e bem aspectado com a lua à tarde, o flerte tá liberado e o prazer garantido. A paquera tem tudo para acelerar o logo virar conquista. Pegação ou romance. Cor do dia cinza. Números da sorte 24, 6 e número 15.
2: Peixes.
0: Você de peixes, hora de ter responsabilidade com seu din-din e fugir de apostas gastos por empolgação e promessas fáceis. O astral melhora à tarde e traz chances de ganhar um extra ou dar um jeito nas contas de casa. Assuntos antigos, histórias repetidas e fofoca ditam o tom dos momentos familiares. No amor, o Mercúrio deixa seu signo carinhoso e pronto para flertar. Dia de ficar de romancinho. Só faltou combinar com Saturno, que treta com o astro e pesa o clima com inseguranças e ciumeira. Cor do dia azul marinho. Números da sorte 42, 15 e 33. 9h27. É isso aí. Metade da manhã já foi. Vamos falar aqui com a Vanderly.
3: Oi, Cláudia, bom dia.
0: Bom dia.
3: Tudo bem?
0: Bem, graças a Deus.
3: É, quero ouvir uma música, o Renan e Raí, Chorando no Sinal. Ofereço para todos meus familiares e para todo que estiver ouvindo e para vocês também.
0: Obrigada, querida, pela participação. Vamos falar agora com a Kátia. Bom dia, Kátia.
2: Bom dia. Eu quero que você toque uma música para mim. Parabéns para você com o Leandro e Leonardo pelo aniversário de hoje. A dona Valderina. Eu e o Adique estamos oferecendo para ela toda a sua programação. E também eu gostaria que você tocasse, porque ela gosta muito dessa. Ela gosta muito de Tonela Sampaio. Eu acho que essa música ela gosta bastante. Eu quero que você toque para mim Paixão Proibida. Tá bom? Muito obrigada e bom dia.
0: Bom dia! E vamos pôr a música de parabéns? Valderina, parabéns, que Deus te abençoe muito aí, com muita saúde, paz, alegria.
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0: E a Kátia tá aqui também mandando parabéns pro Vicente Silveira. Eu e o Adi estamos oferecendo, parabéns, Vicente Silveira.
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0: Vamos começar com parabéns, né?

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4: E agora vamos para mais participações aqui com a gente no WhatsApp. Bom dia, Cláudia. Quero ouvir Todo Homem Vagabundo para todos os ouvintes. A Neuza Gomes aí pedindo. Sucesso de Gustavo Lima e Luiz Fonsi. Vamos falar com a Odete. Bom dia, Odete. Eita, nós. Tem música em cima. Vamos ver aqui.
10: Ele ainda. Oi, Cláudia, bom dia.
4: Bom dia.
10: Essa música de Teodoro Sampaio, Cirila Caída. Ofereço a Glaucia, a Hilda, a Liamar, minha sobrinha, a Zumira, a Lira, a Dona Tomasi, a Marlene, a Luciene, a Rayane, a Douradinho, que me ouvi na música, e pra você também.
4: Obrigada, Dona Odete, pela participação. E antes disso, vamos escutar o que o Eduardo tem para hoje. Bom dia, Eduardo.
11: Bom dia, Márcio. Bom dia, Cláudia Rezende. 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
4: Amém, Eduardo. 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E agora vamos de sucesso. A Valdivina tá pedindo Queima Linga, mais um sopro. Sucesso, vamos ouvir.

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5: É isso aí, 10:02. E agora vamos de sucesso, Não Mexe Nas Minhas Gavetas, Apaga, Apaga, Apaga e Deus é Caipira.

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0: É isso aí, tô de volta, 10h15. E agora vamos para mais uma participação. O João Flávio aqui pedindo Jads e Jadson, Segredos. Claudinha, essa música tem ela gravada pelo cantor Frejat. Ai, não sei falar o nome direito, não. Mas ficou muito top na voz de Jads e Jadson. É, o João Flávio, o Jads e Jadson canta demais, né? E você ouve também Seja Ex, Henrique e Juliano. E último som, Felipe Rodrigues e Guilherme Benuto.

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4: 10h26, tô de volta aqui e com mais participações. 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Você vai concorrer a uma linda orquídea do Viveiro Arte e Flores. Isso mesmo, lá tem várias opções de buquês de rosas, cestas personalizadas aí pro Dia dos Namorados. 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Olha só, 3 sorteios incríveis que eu estarei fazendo na sexta-feira. em especial ao Dia dos Namorados. Só aqui na Ita News, né? Só no show da manhã. E agora vamos de participação. Henrique e Juliano, o Fábio que tá aí ligadinho, um abraço Fábio, queria só pra curtir e oferecer pra todos que gostam. Henrique e Juliano, só tô cansado. Obrigado Fábio pela participação. E você ouve também Léo Magalhães, eu amo você, a saudade tá doendo, de Amado Batista. Vai lá Henrique e Juliano.

10h39 aqui na Ita News. A saudade tá doendo. Amado Batista, Léo Magalhães, Eu Amo Você. Último som de Felipe Rodrigo. É isso aí. Vou ficando aqui com as últimas do bloco. Até amanhã. Volto amanhã, 8 horas da manhã. Que Deus abençoe a nossa quarta-feira. Que ela seja muito produtiva. Obrigada a cada um que esteve aqui presente comigo. Tchau, tchau. Fui. Você fica com Página de Ex, Mari Fernandes, Diferentona de Ícaro e Gilmar. Escrito nas estrelas, Luana Prado. Lauana Prado. Isso não é Luana, é Lauana. Canudinho, Gustavo Lima, com participação de Ana Castela. Fiquem todos com Deus. Fui.

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11:04, bom dia! Está começando pela 90,3 FM, o Jornal da Itanews. Hoje é quarta-feira, dia 10 de junho de 2026. Estamos na fase da lua minguante. Eu sou Márcio Garcia. Vamos conferir os destaques da edição de hoje.

Conselho Municipal de Assistência Social e Conselho dos Direitos da Pessoa Idosa abrem inscrições para eleição de membros da sociedade civil. Trabalhadores das obras de duplicação da BR-153 realizam manifestação e interrompem temporariamente a cobrança de pedágio entre Onda Verde e Nova Granada. Senado e Câmara definem próximos passos da votação da PEC da escala 6x1 após retirada do pedido de urgência. Seleção brasileira treina nos Estados Unidos, mas Ancelotti não revela time titular. Brasil estreia sábado contra o Marrocos.

0: Doutor Margonari Marcos, pré-candidato a deputado estadual, visita Itapajipe e participa de reunião. 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
0: Estão abertas as inscrições para a sociedade civil participar do Fórum Integrado da Eleição da Sociedade Civil para compor o Conselho Municipal de Assistência Social e o Conselho Municipal dos Direitos da Pessoa Idosa para a gestão 2026 a 2028. Inscrições e habilitações estão abertas. O prazo termina hoje. O horário das 11 às 5. O local, Secretaria Municipal de Desenvolvimento Social. O fórum será realizado no dia 25 de junho, na Rua B, do bairro Jerônimo Francisco da Costa, Coab 1, às 3h30 da tarde, com abertura da Assembleia às 15h50. Somente poderão votar e ser votados os interessados devidamente habilitados na lista definitiva. Até hoje é o dia de inscrição e habilitação das 11 às 5 na Secretaria de Desenvolvimento Social. A sua participação é fundamental para fortalecer o controle social e contribuir na construção de políticas públicas mais justas e solidárias e inclusivas para a nossa cidade.
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0: Ontem nós acompanhamos uma reunião do gerente de assuntos do Ministério da Saúde, Dr. Margonari Marcos, que visitou Itapajipe e se reuniu com membros da Prefeitura Municipal e da Secretaria Municipal de Saúde. Na oportunidade, nós conversamos com o vereador Rafael, o prefeito Ricardo e o Dr. Margonari, que é pré-candidato a deputado estadual. Daqui a pouquinho a gente vai trazer as entrevistas, porque agora a gente está recebendo aqui o contato do Carlos Salomé. Então a gente vai falar agora primeiro com o Carlos Salomé, direto de Belo Horizonte, da Assembleia Legislativa. Bom dia, Carlos Salomé. Estamos com o contato aqui com o Carlos Salomé, direto de Belo Horizonte. Vamos então aqui com as entrevistas, né? Enquanto a gente resolve aqui o problema técnico no contato com o Carlos Salomé. Vereador Rafael.
2: Vou conversar com o vereador Rafael, que participou aqui da reunião, juntamente com o prefeito Ricardo Garcia, pessoal da saúde, com o doutor Margonari Marcos, que está visitando aqui Itapajipe, tem uma relação próxima aí com o município, junto ao Ministério da Saúde?
3: Sim, sim. Eu fiz questão de vir, né? Recebi o convite e vim prestigiar a presença dele, essa visita que ele fez ao município. Margonari, que sempre abriu as portas, né, para atender o município de Itapajipe em todo e qualquer lugar que ele esteve trabalhando dentro do governo atual. Foi muito bom recebê-lo e desejo, assim, muito boa sorte para ele nessa pré-campanha.
2: Como foi a reunião aqui na prefeitura?
3: Foi muito bom ouvir tudo que ele tem feito por Itapajipe, a proximidade que ele tem com o nosso prefeito Ricardo Garcia. Ambos são advogados, ambos já atuaram na comarca. Então, é muito bom saber dessa proximidade, saber que, se acaso, né, tudo der certo na campanha política dele, nessa questão de eleições, a gente vai ter mais um amigo na Assembleia Legislativa.
0: Portanto, aí a entrevista com o vereador Rafael, falando a respeito da visita do Dr. Margonari, do Ministério da Saúde, aqui a Itapajipe. Na sequência, a gente vai trazer o Dr. Margonari, também o prefeito Ricardo, mas agora sim, a gente fala com o Carlos Salomé. Bom dia!
4: Bom dia para você também, Márcio Garcia, para Cláudio Rezende e também para sua equipe de jornalismo da Ita News. E um bom dia todo especial para essa gente bonita aí de Itapajipe, no Triângulo Mineiro, que está ligadíssimos na programação da rádio Ita News FM 90.3. Olha, Márcio, aqui em Belo Horizonte, de madrugada, teve bastante frio, viu? 11 graus a temperatura aqui em Belo Horizonte de madrugada. Mas agora, durante o dia, o céu está ensolarado, com poucas nuvens. Estou vendo que ali atrás tem algumas nuvens ali, que essas nuvens pode ser que venham para cá para trazer frio, mas por enquanto tempo, céu ensolarado. A umidade relativa no ar, que estava quase 90%, despencou para 46%. E neste momento aqui na capital, 22 graus a temperatura, mas na sombra, por causa do vento, está frio, viu? Aí em Itapajipe, como é que está o tempo aí hoje, hein?
0: Carlos, o tempo aqui está aquele friozinho de madrugada. E de 13 graus. E um calorão durante o dia. Hoje a máxima vai chegar aos 30 graus.
4: Ah, ok. Muito obrigado, então, pelas suas informações. Vamos, então, às notícias da Assembleia de Minas para hoje, dia 10 de junho de 2026. O destino... Vamos lá, então. As mulheres têm direito a acompanhante em consultas, exames e procedimentos de saúde em Minas Gerais. É o que determina a lei aprovada pela Assembleia Legislativa e já em vigor no Estado. E quem traz mais informações sobre esse assunto é o repórter Flávio Júnior.
5: Em Minas Gerais, é lei. A Lei 25.781.
6: 2026 é resultado de proposta da deputada Ione Pinheiro, do União Brasil. A norma garante à mulher o direito de estar acompanhada por pessoa de sua escolha em atendimentos realizados em estabelecimentos públicos e privados de saúde. Pela legislação, não é necessário fazer pedido prévio, apresentar justificativa ou avisar o estabelecimento sobre a presença do acompanhante. Nos casos em que a paciente não puder manifestar sua vontade, o acompanhante poderá ser indicado por um representante legal. A lei também prevê situações em que o acesso do acompanhante poderá ser limitado. Isso vale para ambientes com restrições relacionadas à segurança ou à saúde, quando houver risco para pacientes ou para o próprio acompanhante. Nessas situações, devem ser observadas as normas sanitárias. Outro ponto da norma é a obrigação de os estabelecimentos de saúde dar esse direito aos usuários. Os avisos devem ser afixados em locais visíveis. O descumprimento da lei pode gerar penalidades definidas em regulamento do Estado.
4: Só lembrando que o texto da Lei 25.781 de 2026 e de outras normas em vigor em Minas Gerais podem ser consultados no portal da Assembleia Legislativa através do endereço almg.gov.br. Da Assembleia Legislativa em Belo Horizonte, para a Rádio Itanews FM 90.3, no município de Itapajipe, no Triângulo Mineiro, Carlos Salomé. Próximas notícias da Assembleia amanhã, neste mesmo horário. Continuem curtindo o Jornal Itanews com Márcio Garcia e Cláudia Rezende. Tenham todos uma excelente quarta-feira, um abraço e até amanhã. Ô Márcio, um abraço para você, se cuide e se proteja por causa do frio, hein?
0: Até amanhã. Amplitude térmica acaba com a gente, viu? Até amanhã.
4: Amanhã.
0: Carlos Salomé, trazendo as informações direto da Assembleia Legislativa em Belo Horizonte.
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0: E agora vamos trazer a entrevista com o prefeito Ricardo e com o doutor Margonari, pré-candidato a deputado estadual.
8: Ricardo Garcia acabou de receber aqui na prefeitura o doutor Margonari Marcos, que é pré-candidato a deputado estadual, participou dessa reunião. Atualmente ele está compondo, né, a equipe do governo federal e tem feito atendimentos também ao município nesse seu trabalho lá em Brasília.
9: Exatamente, Márcio. Doutor Margonari já é um amigo antigo, né, desde a época da advocacia, e esteve anteriormente na Secretaria de Relação Institucional, no Ministério Institucional, e a gente já teve uma parceria muito boa ali, né, abriu as portas para Itapajipe, conseguimos muita coisa para cá. Então, nada mais justo que a gente receber o doutor Margonari, que agora também em Itapajipe, poder agradecer pelos recursos destinados. Agora, né, no Ministério da Saúde também, muita coisa chegou para Itapajipe, ainda continua chegando. Parceria do doutor Margonari, que está dentro do Ministério da Saúde, e faz uma diferença grande essa parceria. Então, mas nós recebemos o doutor Margonari para fazer uma prestação de contas para a equipe da nossa saúde e também para poder agradecer ele por tudo que ele está fazendo para Itapajipe, né? E pedir que Deus abençoe essa caminhada dele, o trabalho dele, essa jornada que ele tem agora também como pré-candidato a deputado estadual. E a gente tem certeza aí que vai colher os frutos, né, todo o trabalho que ele fez no Ministério da Saúde, na Secretaria de Relação Institucional. E em breve a gente vai poder fazer a prestação de contas também, de tudo que chegou para Itapajipe através do doutor Margonari. E mais uma vez agradecer ele pela visita aqui em Itapajipe, a equipe de saúde também nossa que tem dedicado bastante, tem contato direto com o doutor Margonari. E em breve nós vamos estar inaugurando, né? Nós marcamos também, aproveitar a oportunidade, marcamos a inauguração da nova UBS para o dia 2 de julho, dia da abertura oficial também da festa junina. Então nós vamos aproveitar essa data para poder as autoridades vir, participar também da abertura da festa junina. Vamos inaugurar oficialmente também o SAMU e vamos inaugurar também a grama sintética do Lago Olinda, ali do Campinho, da Praça Dona Laura. Então, nesse dia 2 de julho, a gente vai ter a oportunidade de entregar essa nova UBS, mais de 2 milhões e meio investidos na nova UBS, equipamento também tudo de ponta, as mobílias novas. E o SAMU, né? O SAMU foi uma parceria também através do governo federal, ambulância nova, a sede, através do governo do Estado e do governo federal. Então a gente vai poder oficializar, e já ficou o convite do doutor Margonari participar conosco na inauguração da nova UBS, também oficialmente do SAMU, e mais entregas virão em breve, e tem muita coisa para chegar. Nós estamos com ônibus aí que nós recebemos também através do Ministério da Saúde, do ministro Padilha, parceria com o deputado federal Zé Vitor, e só agradecer mesmo, né, a parceria que nós temos hoje, as portas abertas do governo federal com o nosso município, e tá aí os resultados, os benefícios chegando para a nossa população cada vez mais.
8: Obrigado, prefeito, boa tarde.
9: Obrigado, Márcio, que agradeço.
8: Doutor Margonari Marcos está visitando Itapajipe, acabou de participar de uma reunião com a presença do prefeito Ricardo Garcia aqui da Prefeitura Municipal. Pré-candidato a deputado estadual, como está o trabalho aí nessa pré-campanha?
7: Márcio, para a gente é uma alegria muito grande poder estar em Itapajipe. Quero deixar aqui o meu abraço para todos os ouvintes da Ita News. Dizer que estar em Itapajipe era estar em casa, né? A gente tem rodado o estado todo de Minas Gerais, as cidades que nós conseguimos, né? Estar direcionando recursos, emendas, programas do governo e levando, né, o nosso compromisso de trabalho, uma vez que na condição de pré-candidato a deputado estadual, nós estamos almejando essa cadeira na Assembleia Legislativa de Minas Gerais.
8: Fale um pouco para os nossos ouvintes a respeito da sua trajetória, né, das suas origens, que é aqui da nossa região, né?
7: Sim, eu fui criado, né, em Iturama, então morei também aqui em Itapajipe na minha infância, e a gente tem uma ligação muito grande, né, com toda a região, e estive no governo do estado de Minas Gerais 4 anos como secretário executivo, agora recentemente no governo federal, estou desde novembro de 2022, né, na transição do governo, fiquei 2 anos e meio como secretário nacional de assuntos federativos no Palácio do Planalto, lá na presidência da República, e há 1 ano estou como gerente de assuntos federativos no Ministério da Saúde. E com isso a gente tem conseguido trabalhar muito, né? Primeiramente pelo Brasil, mas com foco sempre em Minas Gerais.
8: Em algumas oportunidades, né, entrevistando o prefeito Ricardo, ele falou de reuniões lá em Brasília, recursos que foram possíveis através da sua atuação junto ao governo federal, intermediando aí recursos para Itapajipe?
7: Sim. Itapajipe sempre foi tratado por nós como prioridade total, né? Sempre que o prefeito Ricardo nos procurou, tanto na presidência da República como no Ministério da Saúde, nós fizemos questão de viabilizar aquilo que foi pedido, tratando as demandas como prioridade total. Isso não só na área da saúde, mas também da educação, da infraestrutura, da habitação, e nós podemos dizer com toda clareza que tem muita coisa hoje feita e sendo construída em Itapajipe, que tem a nossa digital.
8: O senhor também falou na reunião que a respeito das questões partidárias, né? Hoje não é permitido mais coligações, então cada partido precisa conquistar as suas cadeiras. O senhor está em que partido hoje e a projeção que tem feito aí para essas eleições?
7: Eu estou filiado no PSB, no 40, né? E a gente tem uma expectativa de estar fazendo cadeira na Assembleia Legislativa de Minas com 35 mil votos. Uma conta tranquila, e nós esperamos, pelo trabalho realizado, não só no Triângulo Mineiro e Alto Paranaíba, mas em todo o estado de Minas Gerais, ultrapassar aí uma soma de 60 mil votos. Essa é a ideia.
8: Conseguindo o objetivo da eleição, como pretende trabalhar, em que área pretende atuar, as bandeiras, né, que pretende priorizar?
7: Sim, Márcio, a nossa bandeira principal de atuação hoje é na área da saúde, e nós temos trabalhado muito isso em 2 eixos, né? Eixo 1, que é a questão da infraestrutura, dos equipamentos, dos veículos, e nós temos feito grandes entregas nesse quesito, mas também nós não podemos deixar de esquecer a valorização dos profissionais da área da saúde. Então, são esses 2 eixos principais, mas não é só isso, né? Nós ajudamos muitos municípios na área também da habitação, da infraestrutura, do pequeno produtor rural, e a gente vai continuar focado nesse caminho.
8: A mensagem que deixa aqui aos nossos ouvintes da Ita News?
7: Dizer que nós com certeza estaremos voltando a Itapajipe em breve, falando com os ouvintes da Ita News, e podem ter certeza, tudo que for prioridade para Itapajipe região, nós vamos estar com foco total e continuaremos, né, na nossa missão principal, que é cuidar das pessoas, Márcio.
0: Portanto, aí as entrevistas com o vereador Rafael Queiroz, prefeito Ricardo Garcia e doutor Margonari Marcos, que é do Ministério da Saúde e participou de uma reunião ontem aqui em Itapajipe. Ele também é pré-candidato a deputado estadual.
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0: Queremos reforçar aqui o convite de missa. A família de Vitérico Maluf convida para a missa de sétimo dia em intenção à sua alma. Amanhã, dia 11, 19 horas, na Igreja Matriz. Convidamos para a missa de sétimo dia em intenção à alma de Vitérico Maluf. 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Sexta-feira, dia 12, dia dos namorados. Essa data especial deve movimentar 26 bilhões no comércio brasileiro. Valquíria Rios.
11: O Dia dos Namorados deve movimentar 26 bilhões de reais no comércio e serviços. O valor é consideravelmente maior que o registrado em 2025. Segundo pesquisa da Confederação Nacional de Dirigentes Lojistas e do SPC Brasil, mais de 100 milhões de consumidores devem ir às compras. Ao todo, 61% dos brasileiros pretendem presentear na data. Mas, de acordo com o gerente executivo da CNDL, Daniel Sakamoto, uma situação preocupa. 32% dos consumidores têm contas atrasadas e, mesmo assim, pretendem comprar presentes no Dia dos Namorados. E 34% admitem que vão gastar mais do que podem.
12: O descontrole financeiro de uma parte relevante da população acaba sendo responsável por altos índices de endividamento das famílias e também inadimplência. A gente está vivenciando um período de recorde de inadimplentes no país. Isso é ruim para o comerciante, que acaba vendendo e muitas vezes não recebe. Isso tem impacto para quem está endividado e também para toda a família, né? Para todos os amigos ao redor acabam sendo impactados por quem está vivenciando um período de dificuldade financeira. Esse é um cenário que mostra a falta de educação financeira de grande parte da população. Não faz sentido você estar com problemas financeiros e você ainda assim ir comprar um presente que muitas vezes vai pesar no seu bolso.
11: O levantamento mostra que 76% dos consumidores vão pesquisar preços antes de comprar um presente. O valor médio do ticket será de R$ 264. Roupas, itens de beleza e cosméticos e chocolates estão entre as principais escolhas. Um outro detalhe é que as redes sociais têm forte influência na decisão de compra. Segundo a pesquisa, 35% dos entrevistados afirmam ser impactados por plataformas como Instagram e TikTok. Daniel Sakamoto explica que esse comportamento está diretamente ligado à chamada pressão digital.
12: É onde as pessoas são influenciadas pelas redes sociais, acabam fazendo compras por impulso, então é um consumismo altamente acelerado pelo ambiente das redes sociais. Isso acaba complicando ainda mais a saúde financeira de grande parte da população. Com criatividade, é possível sim agradar o namorado, a namorada, sem se complicar financeiramente. O que importa mesmo, no final das contas, é o carinho, é a presença, é o romantismo. Lembrando que a gente está em período de Copa do Mundo, que as pessoas acabam tendo gastos também com a Copa do Mundo e festa junina.
11: Embora a maioria dos consumidores ainda prefira o pagamento à vista, o parcelamento segue como alternativa importante no Dia dos Namorados. Mas o gerente executivo da CNDL, Daniel Sakamoto, alerta que o consumidor deve lembrar dos seus gastos fixos e essenciais antes de se comprometer com mais uma parcela. Agência Rádio Web, produção e reportagem, Valquíria Rios.
0: Obrigado, Valquíria Rios, pelas informações aí da Agência Rádio Web.
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0: Clima Tempo está mostrando para hoje temperaturas entre 13 e 30 graus. Mínima de 13, máxima de 30 graus. Não tem previsão de chuva para hoje. Para amanhã, o Clima Tempo prevê mínima de 17. Então, o friozinho aí pela madrugada deve ser menos, né, a sensação térmica amanhã, com a temperatura subindo aí pelo menos 4 graus de manhã. Só que aí é aquela mudança de tempo, né? Pode ter chuva passageira amanhã. E para sexta, 1 milímetro está marcando aqui. Para sexta-feira, a mínima 18, a máxima 21. Então tem um friozinho de madrugada indo embora. Amanhã vem a virada do tempo e depois volta o friozinho de novo. Para sexta-feira, dia dos namorados, hein? Vai facilitar a utilização daquele cobertor de orelhas. 11,5 milímetros. Então, se confirmar, né, essa chuva rápida aí que pode acontecer na sexta-feira, mas se vier os 11 milímetros, já apaga bem a poeira, né? Tomara que venha chuva, mas que não venha aquela chuva de poeira. Nessa época do ano é danado para vir aquele vendaval trazendo aquele poeirão, e a gente fica esperando vir uma aguinha, vem pouquinho, às vezes nem vem, né? Só uma garoa. Mas desta vez, o clima-tempo está marcando chuva aqui para amanhã, quinta, para sexta-feira, 11 milímetros, para amanhã é pouquinho, garoinha. Para sexta já está marcando mais. E aí marca chuva de novo para sábado e domingo, com as mínimas aí na casa dos 17, 18 graus. E durante o dia não faz aquele calorão, né? Porque o tempo fica nublado e consegue evitar que os raios do sol aqueçam muito a temperatura durante o dia, com o tempo nublado. Então, para sábado e domingo também tem previsão de pancada de chuva à tarde e à noite. Volumes aí entre 5 e 10 milímetros. O clima-tempo vai continuar mostrando chuva na segunda-feira. E temperaturas mínimas aí na casa dos 17 aos 19. E as máximas variando muito de um dia para o outro, né? Um dia marca 24, outro dia marca 30 graus. Então deve diminuir um pouco a temperatura na volta do dia, mas não está marcando queda brusca de temperatura pela parte da manhã e na madrugada, de acordo com o clima-tempo, não. Então, essas madrugadas frias, né, esse amanhecer frio que nós experimentamos aí nas últimas semanas, deve dar um tempinho a partir de amanhã, né? O friozinho aí pela manhã deve ser mais tolerável. Ao invés de 12, 13 graus, vamos ter aí mínimas de 17 para cima. Os dois institutos, o Weather, também está mostrando essa possibilidade de chuva para amanhã em diante. E aí essa possibilidade de chuva fica de amanhã até o início da semana que vem. Tomara que se confirme aí, né, nesse período, para dar uma melhorada na qualidade do ar, diminuir um pouco essa amplitude térmica.
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0: 20 minutos agora faltando para o meio-dia. A hora certa, Arena VIP.
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0: 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Escala 6x1, Mota pede retirada de urgência e Senado debate a PEC. Senado e Câmara definem próximos passos da votação.
15: O presidente da Câmara, Hugo Mota, avisou, só vai colocar em votação a proposta que trata dos combustíveis, a que permite usar o excesso de arrecadação por conta da alta do petróleo para compensar a redução de tributos, medida para conter o impacto da guerra aqui no Brasil, se o governo retirar a urgência daquele projeto de lei que trata da escala 6x1.
16: Eu tenho tentado junto ao governo que essa urgência seja retirada, até porque nós já aprovamos a PEC que reduziu a jornada de trabalho e que acabou com a escala 6x1. O governo ainda não retirou a urgência. Caso haja retirada da urgência até amanhã, nós devemos apenas pautar o projeto de lei que trata da questão dos combustíveis, que é o projeto de lei relatado pela deputada Marussa. Por que é que esse projeto não está na pauta? Porque até então ele não pode ser votado.
15: Esse amanhã que ele disse, na verdade, é nessa quarta-feira, viu? É que ele deu essa declaração ainda na terça em plenário. O projeto de lei está trancando a pauta desde o dia 30 e o acordo era para retirar a urgência em troca da votação da PEC, que acaba com a escala 6x1. Mas esse foi apenas um dos movimentos que a 6x1 teve esta semana. Os outros foram no Senado. Primeiro, Davi Alcolumbre, presidente da Casa, se reuniu com o ministro José Guimarães das Relações Institucionais. Mesmo assim, nada de definição sobre calendário ou conversas com líderes sobre esse cronograma. A meta agora é a escolha de relator. Alguns nomes no cenário, mas nada definido, segundo o líder do governo, Randolfe Rodrigues. Ele ainda admitiu que o texto pode ter mudanças, principalmente no prazo de 60 dias após a promulgação, para que as novas regras comecem a valer.
17: Mas por que o número mágico de 60? Isso aí pode ser menor. Daí, não precisa ser 60. É um debate que está em curso aqui no Senado.
15: Enquanto isso, a Fiesp, que é a Federação das Indústrias de São Paulo, divulgou uma carta, assinada também por outras entidades, contra a PEC 6x1 e a favor daquela outra proposta que eles chamam de jornada flexível, a que permite a remuneração com base nas horas trabalhadas. E em meio a isso tudo, tivemos também o ministro da Fazenda, Dario Durigan, que disse que ainda não conversou com o presidente da Câmara sobre aquela retirada de urgência, mas que se encontrou com Davi Alcolumbre e fez um apelo para que ele barre as chamadas pautas bomba.
18: Então levei as preocupações, levei os projetos que têm impacto fiscal. Eu poderia mencionar vários, dívidas rurais, os vários pisos que estão em discussão no Senado, a discussão sobre PEC dos tempos, enfim, e outros debates que a gente passou, mas passamos por uma lista de projetos que é um impacto considerável e que o país não suporta. Fui muito claro. Então, assim, a gente não pode confundir um momento em que se quer, de maneira muitas vezes legítima, dar respostas para os setores, para as respectivas bases, mas a gente não pode botar a economia do país em risco por conta dessas pautas.
15: A quarta-feira, portanto, será de expectativa com relação às negociações da PEC 6x1, tanto de definição de relator na Comissão de Constituição e Justiça, quanto numa possível conversa de Alcolumbre com os líderes para definição do calendário de votação. Da Rádio Nacional em Brasília, Priscila Mazenotti.
0: Muito obrigado, Priscila Mazenotti, pelas informações aí da Rádio Agência Nacional.
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0: Trabalhadores das obras de duplicação da BR-153 realizaram uma manifestação hoje e interromperam temporariamente a cobrança de pedágio na praça localizada entre os municípios de Onda Verde e Nova Granada, região de São José do Rio Preto. Durante o protesto, os manifestantes liberaram a passagem de veículos nos dois sentidos da rodovia, permitindo que o tráfego, sem a cobrança da tarifa, passasse. Segundo os trabalhadores, a mobilização foi motivada por reivindicações relacionadas ao pagamento de direitos trabalhistas. Entre as demandas apresentadas estão verbas rescisórias, adiantamentos salariais, ticket alimentação, depósitos do Fundo de Garantia. Motoristas que passaram pelo local durante a manifestação tiveram acesso livre. Até o momento, não havia informações sobre a duração da paralisação. A duplicação da BR-153 é considerada uma das principais intervenções de infraestrutura na região, devido ao fluxo intenso de veículos e a importância da rodovia para o transporte de cargas de passageiros. As informações do blog do Portari. Apoio total aí aos manifestantes, né? E essa liberação do pedágio aí deveria, na minha humilde opinião, acontecer enquanto a pista não for duplicada. Ou não tiver uma terceira faixa, ou pelo menos não tiver um tapa-buracos e uma sinalização. Porque ali na cruzeta da BR-153 com MG-255, sequer estavam podando o mato. Teve que vereadores de Frutal ir lá fazer a poda do Colonhão, da Braquiara, do, do Capim Margoso ali, porque o veículo que ia fazer ali o contorno não tinha visibilidade, porque o mato estava tampando tudo. E aí você pega a BR e tem que pagar pedágio. Olha que absurdo e como, né, somos pacíficos nós, brasileiros aqui desta região, que aceitamos pagar o pedágio mesmo sem ter as mínimas condições de uma rodovia privatizada. O asfalto é ruim, a sinalização em muitos locais inexiste, a manutenção, citamos ali, né, o trevo ali da Cruzeta, que dá MG-255 com a BR-153, nem poda de mato tem. E aí você pega a rodovia nessas condições e ainda tem que pagar o pedágio. Se não pagar não, leva multa. É desse jeito, né? E a duplicação também é só no estado de São Paulo, né? Para o lado nosso aqui de Minas Gerais, não estamos vendo esse benefício. Uma rodovia que tem duplicação em quase toda a sua extensão, né? A gente chega ali no Prata, já tem terceira faixa, até no Trevão de Uberlândia, de Monte Alegre. Do Trevão para lá já é, né, vai até estado de Goiás e vai subindo ali, tudo duplicado. Passou de São José do Rio Preto ali também, né? A gente vê duplicação, mas de São José do Rio Preto até o Prata, e o trecho que nós utilizamos muito aqui é da nossa região de Itapajé para se deslocar a São José do Rio Preto, que é aqui da Cruzeta até São José do Rio Preto, com essas condições horríveis de trânsito, sem segurança e com o dissabor de termos quase que diariamente notícias de acidentes trágicos nesta rodovia.
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0: Se você já fez a doação de açúcar refinado lá pro Hospital do Amor de Barretos, tem caixa coletora que a Marlene Gomes, a voluntária, tá arrecadando. Colocou aí na padaria da Isaura, lá no Mercado Todo Dia, da Avenida 21, no Marquim, nas duas lojas, e lá na Joelma. Então pode comprar o açúcar refinado, colocar na caixa coletora, que a Marlene vai passar recolhendo para mandar lá para o Hospital do Amor de Barretos. Está precisando lá de açúcar refinado.
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0: 11:58, a hora certa. 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
3: A seleção brasileira já está treinando lá nos Estados Unidos, mas o Ancelotti ainda não revelou o time. Brasil vai estrear sábado contra o Marrocos. Bruno Mendes.
4: Mais um dia de treinos da seleção em Nova Jersey, nos Estados Unidos, e o técnico Carlo Ancelotti ainda não dá pistas do time brasileiro que vai estrear na Copa do Mundo diante de Marrocos. Quem conversou com a imprensa foi Ibanez. O jogador diz que tanto como zagueiro como lateral quer estar entre os titulares.
5: Depois da Copa, fui convocado para essa partida. Acredito que naquela fase, naquela época, a seleção estava fazendo uma parte de reestruturação e acabou que muitos que estavam na Copa do Catar não estavam naquela convocação, então teve muitos jogadores novos na seleção naquela chamada. E 3 anos depois, estou aqui de novo, graças a Deus, acredito que pelo trabalho que eu fiz dentro do clube e tudo aquilo que mostrei, independente se for de zagueiro ou lateral, acredito que eu estou pronto para qual for a posição que eu jogue. Então, eu estou aqui para dar o meu melhor.
4: E para fechar, a seleção brasileira feminina de futebol perdeu um amistoso para os Estados Unidos por 1-0 na Arena Castelão, em Fortaleza. Da Rádio Nacional em Brasília, Bruno Mendes.
3: Muito obrigado, Bruno Mendes, pelas informações aí da Rádio Agência Nacional. Pastor Daniel já chegou por aqui e vai apresentar o Boas Novas da Primeira Igreja Presbiteriana. Depois tem Humberto Filho, depois tem Pedra 90 com Formigão. Grande abraço, amigo ouvinte. Até amanhã, se Deus quiser.
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5: Muito boa tarde, querido ouvinte. Estamos chegando com o programa Boas Novas aqui da Primeira Igreja Presbiteriana de Itapajipe. Levando até você a mensagem do nosso Deus, a mensagem de esperança, a mensagem do amor e da graça maravilhosa do nosso Deus. Até uma hora da tarde, até às 13 horas, juntos, exaltando e glorificando o nome poderoso do nosso Deus. O Senhor que ouve quando nós falamos com Ele, mas também o Senhor fala conosco, o Senhor sabe o que precisamos, o que necessitamos a cada dia, a cada instante. E a primeira canção de hoje, com Isadora Pompeu, Bênção Sem Fim.

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2: Já são 12 horas, 14 minutos. O programa Boas Novas, que vai ao ar de segunda a sexta-feira, de 12 horas até as 13 horas, aqui pela rádio Itanews 90.3, levando até você a mensagem do nosso Deus. Queremos convidar você para amanhã, às 19 horas e 30 minutos, estudo bíblico. Você é nosso convidado especial. Você possa louvar e glorificar o nosso Deus. E no domingo, 9 horas da manhã, escola bíblica dominical, e às 19 horas, culto em adoração ao nosso Deus. Venha à primeira igreja presbiteriana de Itapajipe, pode ser a sua igreja, a igreja da sua família. Fica ali na rua 12 com a 15, número 555. E a próxima canção, louvando ao nosso Deus, A Casa é Sua.

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1: Muito bem, já são 12 horas, 20 minutos. Quem está na audiência é a nossa irmã Juscelena, ouvindo o programa e quer ouvir a próxima canção, Levanto a Cruz, e oferecendo para todos os ouvintes, desejando uma quarta-feira abençoada e sustentada na graça do Senhor Jesus. Vamos ouvir essa canção, Levanto a Cruz,

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3: Quero convidar você à leitura da Palavra de Deus, meu querido ouvinte. 2 Coríntios, capítulo 5, versículo 17. Portanto, se alguém está em Cristo, é nova criatura. As coisas velhas já passaram, eis que tudo se fez novo. Esse texto fala as coisas velhas, as coisas antigas do passado. Houve uma transição para o novo, para um novo recomeço, outra vida, outra história, outro momento, através de Cristo Jesus. O texto que nós lemos fala do ministério da reconciliação. O cristão tem em Cristo Jesus como embaixador de Deus. Tem em Cristo Jesus aquele que veio trazer a mensagem do nosso Deus à nossa vida. E nos deixou a mesma missão. Esta missão de sermos embaixadores, levar a mensagem do nosso Deus a todos os corações. Na informática, quem mexe aí no computador ou celular, tem uma função que é o reset, é o resetar, e que significa reiniciar o computador, restaurar as configurações, voltar às configurações originais de fábrica. você vai colocando aí muitos arquivos, vai baixando programas no celular, você vai ocupando espaço no computador, e você precisa de vez em quando, quando ele começa a parar de funcionar e fica travando, você precisa então reconfigurá-lo. Na psicologia também fala sobre esses recomeços, fala do momento de esvaziar a si mesmo e ter a vida um novo olhar, um novo recomeço. Esse é um conceito contemporâneo, né, que vem importando muito para a vida das pessoas. O ser humano enfrenta esgotamento em nossos dias, como burnout. O ser humano enfrenta a exaustão, que está no limite, não aguenta mais. O ser humano enfrenta o confinamento e o aprisionamento, um mundo tão violento que as pessoas ficam com medo e ficam dentro de casa. O ser humano que carrega os seus traumas não resolvidos, dores que fica sangrando o coração dia após dia. O ser humano experimenta as perdas que do tempo que não volta, as perdas que carrega a saudade. O ser humano sente vazios profundos. O ser humano conhece os fracassos. E muitas vezes nós tentamos resolver tudo isto, né? Lutando, batalhando com a vida sozinhos. Ficamos a pensar, a planejar, ficamos tempos e tempos fazendo uma profunda reflexão de como ter uma vida de paz. Mas a palavra de Deus fala nesta tarde, meu querido ouvinte, que a paz verdadeira só é encontrada na restauração proposta pelo Evangelho. É a transição para o novo nascimento. Jesus é a única fonte de capaz de operar este reset, voltar às configurações originais. A transformação não é superficial. O indivíduo torna-se uma nova criação. Nós precisamos dessa reconfiguração. Nós precisamos reiniciar o nosso sistema. A ideia é tornar a nossa vida, eliminando os erros, acúmulos de problemas, eliminar tudo aquilo que está pesando a nossa vida. É preciso de um novo recomeço. É necessário reiniciar uma nova ação em nossa alma. Se há sinais de esgotamento, exaustão emocional, se há traumas, perdas da paz interior, se você ainda luta com o passado, com as perdas e fracassos que criam esgotamento gigantesco na sua vida, a angústia se torna insuportável, o coração humano clama então pelo novo recomeço. Esse recomeço, meu querido ouvinte, não é apenas de uma rotina. Aí é a essência da sua história. É preciso você começar uma nova vida com Deus. Não basta você consertar princípios morais na sua vida. Não adianta você melhorar alguns comportamentos na sua vida. É preciso começar uma nova vida. E para isto você precisa começar de novo um relacionamento com Deus. Talvez você fale, mas eu já tenho. Talvez você ache que tem, mas talvez você não tenha. Talvez você está mal resolvido diante de Deus. Você precisa tomar uma nova decisão, mudar por completo. Você precisa buscar em Deus a vida verdadeira e real para a sua vida. Não adianta você simplesmente falar, agora eu vou ser honesto nos meus negócios. Agora vou viver um padrão moral bacana. Agora eu vou ter princípio de ética. Tudo isso ajuda, mas não resolve o seu problema. Porque o seu problema tem uma raiz. Precisa começar em Deus. As demais coisas são consequências desta mudança de padrão de vida em relacionamento com Deus. Esse padrão moral, esse padrão ético, esse padrão de comportamento virá como resultado de você buscar a Deus a cada dia. Deus não apenas nos faz novos seres humanos, Ele nos estabelece uma nova humanidade, aponta para uma nova criação, não apenas para uma nova criatura. A transformação em Cristo não é superficial, não é uma simples melhoria de comportamento. Essa mudança de essência de relacionamento com totalidade. Jesus disse, em verdade te digo, que aquele que não nascer de novo, não pode ver o reino de Deus. O reset espiritual, meu querido ouvinte, é nascer de novo, para ver o reino de Deus. É Deus governando a sua vida, é Deus dando os mandamentos para a sua vida, é Deus guiando os seus passos a cada instante. A fé cristã não é um mero envolvimento puramente racional. Ele é espiritual, ele é gerado por Deus, pelo poder do Espírito Santo, o poder do Evangelho. O Evangelho propõe um reset existencial. A sua existência precisa começar em Deus. Eu existo porque Deus está comigo. Eu me movo porque Deus está comigo. Você precisa pensar desta forma, meu querido ouvinte. Após um encontro com Jesus, a vida não segue a mesma, não tem a mesma página, não tem a mesma configuração. É uma nova configuração, é um novo viver, é uma nova mentalidade. Eu e você podemos ter, então, no linguajar tecnológico, uma nova biblioteca, novas pastas, novo viver, novo mover. A palavra de Deus fala que a transformação na nossa mudança de vida é uma transformação da nossa própria história. Nós somos focados no eu. Eu vivo para mim mesmo. Mas agora, quando você é renovado por Deus, a centralidade passa a ser a Cristo. Você não pensa mais em si mesmo, mas você pensa em Cristo. A sua vida é vivida em função daquele que morreu e ressuscitou por você. A história pessoal torna-se um testemunho do agir de Deus e não pelo que você faz. Eu faço o que eu faço não para que eu seja conhecido aqui na cidade. Eu faço para que Cristo seja conhecido aqui nesta cidade. Eu trabalho não para que eu tenha uma vida boa, mas eu vivo e trabalho a cada dia para que o nome de Deus seja glorificado. Essa reconfiguração, meu querido, deixa a história ser focada em nós mesmos para ser vivida por aquele que morreu e ressuscitou por mim e por você. Muda nossa história de vida. Nós não vivemos para nós mesmos. Nós vivemos para Deus. Quem precisa ser reconhecido é Deus. Quem precisa ter honra é o nosso Deus. Quem precisa de um muito obrigado é Deus. Quem precisa de todo louvor é o nosso Deus. Mas essa transformação vem à transformação da nossa mente. Os padrões humanos e carnais são substituídos. Recebemos a mente de Cristo. A mente convertida permite pensar em harmonia com o Espírito de Deus. A mente convertida permite pensar em harmonia com a palavra do Senhor. Lembranças dolorosas são transformadas em declarações de fé. Deus me salvou, Deus me libertou, Deus me restaurou, Deus me deu uma nova vida. É uma mudança espiritual, é uma mudança na forma de pensar, é uma sintonia agora que está com Deus a cada dia. Sabe para quem está vivendo, sabe para quem fazer para agradar. Há uma transformação, meu querido ouvinte, de propósito. O propósito deixa de ser vazio e existencial. Deixa de ser o foco em interesses próprios. Assume o cargo de embaixador de Cristo. O cristão torna-se um instrumento ativo de Deus. Convida o mundo a reconciliar com o Criador. Cumpre o chamado de ser instrumento da sua graça. O ministério da reconciliação, a transição para o papel de embaixadores de Cristo como um novo ministério da reconciliação. O seu propósito é ter vida com Deus, andar com Deus, não ser inimigo de Deus, mas ser amigo de Deus, não ter raiva de Deus, mas ter amor por Deus, não ter ódio, mas ter admiração, não ter rancor, mas ter paixão. Meu querido ouvinte, você precisa talvez ter um reset espiritual. Você precisa ter uma nova vida. Talvez você está clamando por um recomeço na sua vida. Talvez você quer viver uma nova vida. A palavra de Deus convida você a ter uma nova vida, que a única fonte de restauração e verdadeira é Jesus Cristo. Sua vida só vai começar de novo quando você dizer: eu aceito Jesus Cristo como meu único Salvador. Eu quero viver com Ele a cada dia. Eu quero tê-Lo no meu coração a cada instante. Em Cristo não somos uma versão melhorada. Em Cristo somos nova criação, uma história reconfigurada, uma mente renovada, propósito restaurado. A criação vive como embaixador de Cristo, um embaixador da reconciliação, chamado a responder com fé, chamado a responder com arrependimento, chamado a responder com adoração. Um chamado a responder com obediência. Portanto, se alguém está em Cristo, é nova criatura, é nova criação, é um novo ser. A palavra de Deus diz que aquele que é nova criatura, aquele que roubava não rouba mais, aquele que furtava não furta mais, aquele que mentia, ele agora fala a verdade. Aquele que era preguiçoso, agora ele trabalha para sustentar a si mesmo e ajudar o próximo. Aquele que não andava com Deus, é agora anda com Deus. Eis que as coisas velhas passaram. Aquilo que você viveu até hoje vai ficar para trás. E você vai começar uma nova vida, uma nova jornada, uma nova experiência com Deus. Aquilo que te machuca não te machucará mais. Aquilo que dói em você não doerá mais. Porque agora você terá uma paz que excede todo o entendimento. Uma crítica você não vai levar em conta, porque o seu alvo não é ouvir as pessoas, é ouvir a Cristo. Agora você não vai procurar melhorar, você vai mudar de vida. Meu querido ouvinte, Eu e você precisamos glorificar e exaltar o nome do Senhor Jesus. Eu e você precisamos viver para a honra e glória do nome do Senhor Jesus. Hoje e para todo sempre, onde o nome de Deus é glorificado e exaltado para todo sempre.
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3: Muito bem, já são 12 horas 46 minutos. O programa Boas Novas da Primeira Igreja Presbiteriana de Itapajipe. E eu quero agradecer a Deus por sua audiência. E nós vamos louvar o nosso Deus com a próxima canção, A Jesus.

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1: Muito bem, já são 12 horas 55 minutos. O programa Boas Novas. Queremos convidar você a participar das nossas programações locais. Na quinta-feira, às 19 horas e 30 minutos, estudo bíblico, tempo de oração ao nosso Deus. E no domingo, 9 horas da manhã, Escola Bíblica Dominical, e às 19 horas, culto em adoração ao nosso Deus. Você é o nosso convidado especial para juntos glorificarmos e exaltarmos o nome do Senhor Jesus. Nós vamos louvar o nosso Deus com a próxima canção, Primeira Essência do Amor. E eu quero oferecer para todos os ouvintes que estão pela internet, Deus abençoe a cada um dos queridos irmãos aí que sempre nos prestigia na internet. Nós temos queridos irmãos lá no Mato Grosso, temos irmãos lá em Fortaleza, e irmãos aqui na cidade também que ouve pela internet, no município aqui de Itapajipe, cidade de Carneirinho, cidade de Iturama, Frutal, sempre ouvindo o programa Boas Novas. E também temos os nossos queridos Zé Alves, a Graciela, o Jean Gabriel, Elza Alves, o Zé, todos ouvindo pela internet. Muito obrigado pela audiência. E nós vamos louvar ao nosso Deus com a próxima canção, a Primeira Essência do Amor, e vai para você aí que nos ouve pela internet.

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1: Ó Deus, queremos agradecer ao Senhor por este programa Boas Novas da Primeira Igreja Presbiteriana de Itapajipe e pedimos ao Senhor que esteja abençoando a vida do nosso ouvinte nesta tarde. Aquele que deseja recomeçar a vida, faça isso, ó Deus, na sua vida. Recomece essa vida, reconstrói essa história, faça que possa viver o novo, experimentar uma nova vida, ter uma nova identidade. E o Senhor tem esse poder para fazer isso na vida do nosso ouvinte. Aquele que clama por uma nova vida, dê uma nova vida. Aquele que tem carregado lutas e dificuldades, traumas, que o Senhor restaure esta vida para a honra e glória do teu nome. É que eu oro em nome de Jesus. Amém. Amém. Meu querido ouvinte, estamos chegando ao final do programa Boas Novas e queremos agradecer você pela sua audiência. Desejamos uma boa tarde e voltaremos amanhã, quinta-feira, com mais uma edição do programa Boas Novas.
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2: É isso aí, Humberto Filho. Aqui, chegando a partir de agora pela Ita News FM, dando início a mais uma edição do Frequência Máxima, que começa a partir de agora, nesta tarde gostosa, nesta tarde maravilhosa de quarta-feira. Bora, bora, vamos juntinhos até as quatro. Eu aqui e você aí do outro lado acompanhando a nossa programação. Quero agradecer imensamente a cada um de vocês pelo carinho, por esta deliciosa audiência. Pra você, meu amigo, pra você, minha amiga, nos acompanhando, um grande abraço, muito obrigado sempre. E olha, desejo que a sua quarta-feira, sua tarde de quarta-feira seja abençoada, seja iluminada e guiada pelas mãos de Deus, tá bom? Vamos juntos então, a partir de agora, com muita alegria e alto astral, porque está começando o meu, o seu, o nosso...
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2: E pra gente começar muito bem, a gente já começa mandando aquele forte abraço. Alô, Ademar Sapatão.

Zé Serra, Rastreado, Tubarão, Neguinho, Juliano Zói. Aquele abraço, Dona Rosimar. Alô, Thalisson Carpinteiro. Pra todo o pessoal do Laticínio Entre Minas, alô Wesley, Paulo Tapeceiro, também na sintonia com a gente, alô Fubá, o Cássio do Espetinho, Macaquinho, Adriano, AD Júnior, Dilson, alô Jefinho e o Lucimar, pessoal das caçambas, João Paulo Codorna, também na sintonia, Fabiano da Panificadora Tempão, Nenzinho, Flamenguista, alô João, aquele abraço. Tudo no jeito, depois dos abraços, agora é hora do pontapé inicial aqui na programação do Frequência Máxima e a gente começa com um grande sucesso pra você.

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0: só! Fechando o nosso primeiro bloco nessa tarde de quarta-feira. Que tarde gostosa, tarde maravilhosa, ao som do Raul Seixas, Cowboy Fora da Lei. Tivemos ainda Raíssa e a Rodada, Tapão na Raba, Banda e a dupla Ícaro e Gilmar Baqueado. E ainda Maiara e Maraíza com Marília Mendonça, Cheiro de Shampoo. Como é bom começar a programação assim com o pé direito nesta tarde que promete muita coisa boa, tá bom? Se liga aí porque daqui a pouquinho eu tô de volta.
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0: Beleza, beleza! Já de volta com mais um bloco do Frequência Máxima nessa tarde gostosa de quarta-feira. muito bom ter você em sintonia comigo. Para você que está na sua casa, para você que está no seu trabalho, para você que está aí no seu veículo, no seu caminhão, no seu ônibus, no seu carro, às vezes até também na sua moto, né? Curtindo, ouvindo Frequência Máxima, nosso muito obrigado. E onde quer que você esteja, sinta-se abraçado, tá bom? Olha, quarta-feira o bicho tá pegando. Estamos chegando aqui com mais um bloco recheado de música boa pra poder embalar aí a sua tarde de quarta-feira. Pra você que tá naquele trampo, tá ralando, tá deixando o couro no serviço, não é fácil não, tá bom? Bora lá então, mas antes é hora de agradecer, antes é hora de mandar aquele abraço. Diz aí, Tim Maia, aquele abraço. Aquele abraço pra Dona Aparecida Lisboa, Dona Adélia, meu amigo Gessner, as meninas do Smart, a Luana, Estela, Verônica, um alôzão também pra Maria Eunice, Luizinho Boca, alô Maria Tomásia, Patrícia Roberta, Josael Eletricista, seu Álvaro lá do Bedeguim. Alô, Dinho, meu amigo Macaia, pras minhas amigas Garis também. Dona Maria do Bolinha, Dona Neide Araújo, alô, Geusa, Kátia, Leozinha, seu João Vasconcelos lá da Rua 24, Nenenzinho Chapa, pessoal da loja Badulac, o José Henrique e a Simone, meu amigo Chatobinha e todo o pessoal da Automecânica JF, aquele abraço. Bora, bora dar sequência na programação do Frequência? Então vem comigo, aumenta o som e vamos curtir agora o grande sucesso.

0: saudade, o melhor flashback de todos os tempos. Olha aí a presença do Alphaville na programação Forever Young. Tivemos ainda Atitude 67 com Felipe Araújo, Eu Que Lute Pra Prestar. Hoje tá bem por aí, né? Matheus e Cauã também estiveram aqui, Cronômetro e ainda Luan Santana abrindo o bloco e o sucesso Perigo Noturno. Vamos dar uma pausa rápida, daqui a pouquinho tem mais sucesso, tá bom?
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0: já estamos de volta. Eu falei pra vocês que era jogo rápido, hein? É Factbook, não dá nem tempo de sair pra tomar aquela aguinha, aquele cafezinho gostoso. Que é bom demais tomar um cafezinho de tarde, né? Pra dar aquela despertada, aquela alertada. Quarta-feira bacana, de muita música boa, aqui na programação do Frequência Máxima. E aqui a gente não perde tempo sem muito blá blá blá. A gente segue com a programação, mas antes de tocar sucesso pra vocês, muitas músicas. Tem até flashback que marcou época, hein? Bom demais, só aqui no Frequência você escuta os melhores flashbacks, aqueles que marcaram época e aqueles que fazem você viajar pelo túnel do tempo. Antes, é hora de mandar aquele abraço. Aquele abraço pra Dona Odete, Marco Aurélio, Todinho, Wesley, Edstone Júnior, Pagão, Elinho do Gesso, André da Chácara Lajeado, pro Fabinho da Churrasqueira, Tonho Américo, Endo da Deguste, pessoal da manutenção da Entre Minas, alô, Dona Orgelice, Mamão e o Martins, pra todos da Escola Gil Brasileiro, a vocês do Atlanta Seguros, pessoal da Prefeitura Municipal, a vocês da Clínica Medida Certa, Reginaldo, Misac, o Elias Andretta, os profissionais da construção civil, donas de casa, diaristas, Lelê Pedreiro e o Valtinho. Aquele abraço pro Dino, Tuca, todo o pessoal do Douradinho, Dona Lídia. Meu amigo Bonvino, a todos vocês, aquele abraço. Agora é hora de abrir mais um bloco, porque você sabe que no Frequência a música não para. Então, meu amigo, minha amiga, aumente o som, põe no 12 e vem comigo.

0: Obrigado, Valinho.
1: 2:18, boa tarde.

0: pra gente viajar pelo túnel do tempo, diretamente pra essa tarde de quarta-feira, Global DJs, The Sound of San Francisco. Tem umas músicas que eu vou te falar, marcaram época, hein? Carol e Vitória, Jura, Juradinho, Zé Neto e Cristiano, pulando o muro, e ainda Gustavo Lima, também conhecido como Embaixador, Desejo Imortal. Bora dar uma pausa aqui pra gente poder faturar e daqui a pouquinho mais sucesso aqui no Frequência Máxima.
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0: É o Frequência Máxima bombando no seu rádio, na programação aqui da Eita News. Você sintonizando em 90,3. Um abraço aqui antes, todo especial para todo o pessoal aí da Zona Rural, curtindo e acompanhando a programação. Às vezes nós não falamos o nome, né, de algumas aqui regiões, que o pessoal encontra na rua para assim, olha, manda um alô para mim, tô lá na Fazenda Três Barras, tô lá no Corre do Fundo, tô lá nas Duas Pontes. Aí o pessoal manda um alô, o pessoal também lá do Ribeirão do Boi também, curtindo e acompanhando Frequência Máxima. Então, se você me encontrar aí pela rua, pode falar, Humbertão, manda aquele abraço pra mim, que pode ter certeza, vou colocar teu nome aqui na lista pra te mandar aquele forte abraço, com muita satisfação. Enquanto isso, a gente vai mandando aquele abraço pra todo o pessoal que tá aqui na minha listinha. Simbora, bora! Pra todo o pessoal da rede de lojas Marquinhos Supermercados, grande abraço! Meu amigo Burico da Bicicletaria, Josué lá da Marcenaria, Borracharia do Baguinho também na sintonia, vocês da Nani Center, grande abraço! Meu amigo Edmar do Foto, Pé de Anjo, Jasner e o Guilherme! Pessoal lá na Fazenda da Lora, hein? Professor Sidelson, Fausto, Gabriel! Alôzão aqui também pra dona Marli, Laênio, Cadu. Alô, dona Diva, aquele abraço. AD Júnior, Cigano, Pereirinha, Minjinha e também o Brancão, grande abraço. Alô, Cleitinho Pintor. Pessoal do posto da 16 e minha amiga Marisa lá do Barto em Casa. Também o Paulinho, Glaucimar, grande abraço pra vocês e obrigado pelo carinho. Abraços e mais abraços mandados. Agora é hora de música aqui no Frequência Máxima. O sucesso não para e a gente segue com mais um grande sucesso, abrindo mais um bloco pra você.

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0: da Ludmilla com Felipe Araújo, clichê. Jorge e Matheus também passaram por aqui. Tem Amor Tem Volta. Luan Santana, Deja Vu. E essa aqui teve a participação da boiadeira Ana Castela. Bora fazer o seguinte, turma. Agora é hora de dar uma pausa rápida aqui na programação. Mais o Frequência Máxima volta já já, hein?
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0: É isso aí, Humberto Filho, por aqui comandando Frequência Máxima pela Ita News FM todas as tardes. De segunda a sexta-feira, da 1h40 às 4, você curte a melhor programação do seu rádio. Muita música boa, muita alegria, muito alto astral. Altos flashbacks, hein? O pessoal gosta demais, sempre comentando aí pelas ruas. Eu acho muito bacana esse feedback. Eu agradeço sempre pelo seu carinho, tá bom? Muito obrigado! E assim é com essa alegria, com Deus no coração, com um sorrisão estampado no rosto, que nós vamos seguindo na programação
10: nesta tarde de quarta-feira, bacana, gostosa, maravilhosa. Meu Deus lá de cima abençoando nossa vida, nossos planos, nossos projetos. E pode ter certeza que ele vai fazer com você também, tá bom? Simbora, gente, peito estufado pra frente. Vamos seguindo, que atrás vem gente. É hora de mandar aquele abraço e agradecer o carinho e a sintonia de todo o pessoal curtindo e acompanhando Frequência Máxima. Aquele abraço pra Claudete, o Laudimiro, o pessoal do restaurante Cantinho da Família. Alô, Fabinho, Luzia, Dona Maria, Luquinha, Bolão Japonês, Marcinho, Zé Carlos, Valdinei, Arthur, pessoal também da Construtora de Pedreiro, meu amigo Anderson da padaria, alô, João Filho, pro Vanor, pra Rosa da Lanchonete Roseiras, alô, Curimba, Ariton também tá com ele, alô, Leandro e o Igor lá das Duas Pontes, Marcelinho, Jubinha, Leandro, Lagoa, Dona Alita. Também pro meu amigo Rodrigo Mariano. Alô, Maria Cleilma. Pessoal da coleta de lixo também. Alô, Jacó, Pintor, Vampeta. Todos recebendo aquele abraço. Cola na minha. Vem comigo porque agora é hora de dar sequência na programação depois dos abraços mandados e claro, você recebendo aí do outro lado. É hora de curtirmos música. Sucesso! E aqui tem muito, hein? Vamos lá!

0: programação do Frequência Máxima, a mais pedida. Essa daí eu vou te falar, é o rock nacional pedindo passagem aqui no Frequência, é sucesso. Oba, oba, Samba House, vem salvar meu dia, Israel e Rodolfo, arrumo bom. E ainda, Gustavo Lima, mais uma do Embaixador aqui no Frequência, de menina pra mulher. Audiência total nessa tarde de quarta-feira, mandando aquele abraço pra todo mundo acompanhando a nossa programação aí do outro lado do radinho. Já já tem mais sucesso.
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2: Três e nove.

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9: É isso aí, sem muito lero-lero, frequência máxima de volta. Trazendo muita música pra vocês, porque nós vamos iniciar aqui mais um bloco. Tá recheado de sucessos, muitas músicas boas pra embalar a sua tarde de quarta-feira, pra você que tá com o radinho ligadinho aqui no Frequência Máxima. Obrigado, viu? Obrigado, obrigado, obrigado! Cadê o assobiozinho? Aí, agora sim! Marca registrada do Frequência Máxima. Agora é hora de agradecer, agora é hora de mandar aquele abraço pra você. É, pra você mesmo, se liga aí, ó. Aquele abraço. Aquele abraço pro meu amigo parceiro Eduardo da Pinturas Camaleão, pessoal da Boncar. A vocês do Posto VIP também, meu amigo Fernando Pedreiro. Rogério Condor, Felipe, pessoal da Energia. Alô, meus amigos da Autoelétrica Mendonça. Aquele abraço. Alô, Sidney. Aquele abraço. Janete, lá da Triângulo Vistorias. Pessoal da Bicicletaria Roda Livre. Felipão e o Fernando, lá da Marmoraria também. Alô, seu Manezão das Perneiras. Aquele abraço. Para o Fábio Carpinteiro, meu amigo Edson São Paulino. Também para o Valdivino e Gilmar, Thiago Mecânico. Seu Oscar, lá da Fazenda Três Barras, pessoal da Implemagre. E também para Marisa, lá do Barton em Casa. Um grande abraço, uma ótima tarde para vocês. Simbora, bora, turma! Comigo aqui, assim é jogo rápido, hein? Sem muito blá, blá, blá, sem muito lero, lero. A gente segue com frequência máxima, fazendo a festa no seu rádio.

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0: muito bacana, é o sucesso romântico. Flashback assim chega a arrepiar, hein? Extreme More Than Words. Bom demais. Wesley Safadão e Tarcísio do Acordeão, ele não te merece. Felipe Rodrigo, melhor me bloquear. Já sabe como é que é, né? Simone Simaria e a participação do Jorge Matheus, Amor Mal Resolvido. É o Frequência Máxima fazendo a festa no seu rádio. De volta daqui a pouquinho com a nossa última sequência de hoje. Segura aí, é VaptVupt.
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0: Maravilha, frequência máxima de volta aqui pela Ita News nesta tarde de quarta-feira. Lembrando pra você mais uma vez, hein? Frequência máxima todas as tardes aqui pela Ita News, da 1h40 às 4. Levando muita música, muita alegria e sucesso principalmente. Dando início ao nosso último bloco, ou seja, nossa última sequência musical de hoje, nesta tarde de quarta-feira, hein? Com muita música pra gente, assim, fechar aquele bloco com chave de ouro. Mas antes eu queria aqui agradecer e mandar aquele forte abraço. Bora lá então, aquele abraço pra você. Aquele abraço pro Maurício, Zé Márcio, Tim, Neto, Marquinhos, Gil e o Roberto. Pessoal lá da Construserve, alô, alô, Oswaldo e Olavo da Renova Cores. Meu amigo Paulo Vitor, todo o pessoal da Cobre, o Paulinho da Rua Jerônimo, Donizete, Edilene, Cleonice, Aline, Flaviane, Carlinete, Tadico. Todo o pessoal dos setores e departamentos da Prefeitura Municipal, alô Cosme. Pro Gordo, Sambanga, Miguelinho, Andinho, Macaco, Edvar, Janderson. Michael também na sintonia, todo o pessoal da Atlanta Seguros. A vocês do Gran River, pessoal na usina de reciclagem, o Clebinho também, o Iago, o James e o Cassius Clay, Cavadeira, toda a sua turma, Lu André Mecânico, o Dinho, o Heitor, Gigabyte, João Tiririca e a Carol, a todos, aquele abraço! E agora é o seguinte, último bloco do Frequência Máxima e nós vamos aqui começando muito bem com essa daqui, ó. Aumenta o som aí, eu toco a música aqui.

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0: dessa maneira nós vamos encerrando a programação aqui do Frequência Máxima nesta tarde de quarta-feira com o Technotronic. Essa é bacana, hein? E a galera do passinho? Anitta, MC Dani, Hitmaker, ai papai. Triplex é o sucesso da dupla Matheus e Cauã com Matheus Fernandes, Edson Hudson também passou por aqui. Se tá bom assim, não deixa assim, né? Grande abraço pra você, meu amigo, minha amiga. Muito obrigado pelo carinho, pela audiência. Na sequência tem Formigão chegando com Pedra 90, segunda edição. E eu tô indo nessa, volto amanhã, a partir da 1h40, com mais uma edição do Frequência Máxima. Beijo grande no fundo do seu coração, aquele abraço e até amanhã. Valeu demais, hein?
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2: 4 horas e 7 minutos. Muito bem, muito bem. Boa tarde, tarde boa. Chegando com muita alegria nessa tarde maravilhosa de quarta-feira. É isso aí. Boa tarde, papai. Boa tarde, mamãe, titio, titia, vovó, vovô. Boa tarde, criançada. Boa tarde, família. Vamos chegando com muita alegria nessa tarde maravilhosa. Vamos começando com Simone Simária, regime fechado, Mato Grosso e Matias. O voo do condor. Milionários é rico. Quem disse que esqueci? Daniel Desatino. É modão um atrás do outro. Pra você que tá do outro lado curtindo aí a nossa programação. Alô, meu amigo Frederico. É, o Fred tá lá ligadinho, né, Fred? Aquele abraço. Regime fechado, Simone Simária.

0: Muito bem, muito bem. Vamos aí para um rápido intervalo. Já já eu volto trazendo muito mais modão para você do outro lado curtindo a nossa programação. Alô, Devanir. Alô, dona Belinha, lá na Fazenda Lajeado. Pessoal ligadinho. O pessoal da Trator Forte aí ligado também, né? Pessoal da Coleta, um grande abraço aí para vocês. Sempre ligadinho. Alô, Lobinho, dona Eugenia, sou Olibane. Pessoal que tá sempre ligado conosco aí. Grande abraço aí a todos vocês. Alô, Edivar Pedreiro. Edivarzão, grande abraço. Aí também a dona Zenita, né? Um grande abraço aí para todos vocês. Certinho? É aquele intervalo maroto, já eu volto.
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0: 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Traz para vocês Marília Mendonça, O Que Falta em Você Sou Eu. Matheus e Cauã, Ilusão de Ótica. Eduardo Costa, Essa História Eu Conheço. Renan e Raí, A Cor. É, A Cor da Esperança, né? Modão atrás do outro para você do outro lado. Grande abraço!

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1: 4:31.

0: Sensacional.
1: Aninha, muito obrigado, viu?
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3: 4:35.

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3: 4 horas e 38 minutos.

0: Muito bem, muito bem. Vamos aí mandando um grande abraço. Quero mandar um grande abraço aí ao Igor Braz, o Leandro Rafaiá, todo o pessoal aí da Golden Print, né? Pessoal da Golden Print aí ligadinho, né? Sempre ligado. Alô, Léo! Meu amigo Léo também tá por lá também. Um grande abraço aí a todos vocês, certinho? Ah, deixa eu ver aqui também o Juninho lá do... da Autoelétrica, juntamente com toda a família, ligadinho. Alô, Frederico, meu amigo Frederico, tá lá ligado, né, Fred?
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0: 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Freitas Gás e Água Mineral, traz pra vocês eles, Ed Brito e Samuel, Chorei no Sinal. Henrique e Diego, Raspão, Natan e Ana Castela, Pega Cabuloso, Padre Alessandro Campos, O Que É Que Eu Sou Sem Jesus. É modão, é muito bom. Vamos lá então, aquele abraço. Quero mandar um grande abraço, meu amigo Amarildo, lá da CAF, lá da Cidade Frutal, lá. Um grande abraço aí pra você, Amarildo, e todo o pessoal ligadinho conosco. Ed Brito e Samuel.

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1: 2 minutos para 5 horas.

0: Olha o intervalo, aquele intervalo maroto, aquele abração pra você do outro lado. Quero mandar um grande abraço, meu amigo Maurício. Alô, Maurício, Vimael lá no Empório Leonel também tá ligadinho, né? O pessoal também, lá no Paulo Tapeceiro, tá ligado também. Grande abraço aí pra vocês. Pessoal lá da Macaúba, pessoal do Brejo de Trás, tá ligadinho também, né? Alô, sou Zé Pereira, Dona Aldamira. Ô, pessoal aí sempre ligadinho conosco, a Samanta, Dona Luciana. Pessoal aí, o Marcos Rafael. Toda a galera tá sempre ligada aí conosco, a Dona Vilma Oliveira, a Sofia, a Merciele. Oh, aquele abraço aí pra vocês, tá bom? Já eu volto.
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0: Já vamos chegando com a nossa segunda hora dessa tarde maravilhosa. Tarde maravilhosa aí de quarta-feira, né? Aproveitando, quero mandar um grande abração aí a todo o pessoal que tá sempre ligado conosco. Gustavo Lima, quando a chuva passar. Zezé de Camargo e Luciano, no dia que eu saí de casa. Guilherme Silva, festa louca. Elson Souza e Nando Moreno, dona do bar. O dono do bar aí, grande sucesso com Elson Souza e Nando Moreno. É modão, é pra você.

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1: 5 e 10.

0: no intervalo, já vamos chegando mais um intervalo aí pra você. Eu quero mandar um grande abraço, doutor Mardona, dona Ledi, o Edson, toda a família sempre ligadinho. Alô, Neizinho, dona Neide também tá ligada aí conosco, né? Alô, Fabinho, Geni do Zuíno, tá sempre ligadinho também, um grande abraço. Aí a Silvana, só o seu Domingos, dona Orlinda, pessoal lá no Douradinho. Alô, Soneca, dona Maria Paula também, aí um grande abraço pra vocês. Já eu volto.
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3: 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É isso aí, então um grande abraço para vocês aí no Rei da Pesca, do nosso amigo Joelinho, trazendo o Rio Negro e Solimões, fivela com fivela. Mato Grosso e Matias, a vida de pescador. Henrique Juliano, a maior saudade. Nando Moreno e Rio Negro e Solimões, chapeludo. Rio Negro, canta para nós.

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1: Ita News, 5 horas e 30 minutos.

0: Obrigado, gente.
1: Incrível.
0: Obrigado, meu parceiro.
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3: 5:37.

0: Valeu demais, meu
1: amigo. Valeu, Nando Moreira.
2: Obrigado, meu irmão. Olha o abraço. Um abraço ao meu amigo Ubiratã. Alô, Ubiratã. Aquele abração, Ubiratã. Sou Guaraci, a dona Irene, que tá sempre ligado conosco, né? É, deixa eu ver aqui também, quem tá ligadinho conosco é a Giovana, Mariana, Camilo, Rui, todo o pessoal aí. A dona Aparecida Lisboa também tá ligadinha conosco, o pessoal da Copasa, né? Alô, Wagner, Gordinho, pessoal lá da... do Alô Brasil, ligadinho aí. Aquele abraço pra vocês, tá bom? Vamos lá então, já eu volto.
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2: 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Victor e Léo, quem de nós dois? João Neto e Frederico, Pagode em Brasília, Rick Renner, Marcas de Batom, Rio Negro Salimões, Amor Desencontrado. Desencontro difícil. Vamos lá então, Victor e Léo canta pra nós, sucesso, em nome da conveniência de Nis do Roberval.

0: Obrigado, gente. Obrigado.
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2: 6:06.
0: Alô, galera, vamos na palminha da mão com a gente agora. E depois vamos cantar esse clássico aqui que todo mundo conhece. Fala, viola!

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1: 6 minutinhos para 6.

0: Muito bem, muito bem. Quero mandar um grande abraço à dona Irani, Santoninho do Bar. Pessoal aí tá sempre ligadinho conosco aí. Grande abraço, pessoal, também lá do Abrigo Jornal de Paula Assunção. Ligadinho conosco, a dona Bertolina. Ô, dona Bertolina, dona Vilma, tá lá ligada também. A dona Elídia, né, lá no bairro Maria Aparecida. Né, um grande abraço aí a todos vocês. Ah, deixa eu ver aqui, quero mandar um grande abraço também ao seu João Preto, a dona Branca, o senhor Kleber, né? Um grande abraço. Norival, a dona Cida Bernardes também, estão ligadinho conosco. O pessoal da Selminas, né? Ligados aí, grande abraço aí pra todos vocês. Certinho? Vamos lá então, é VaptVupt.
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2: Atenção para o toque de 5 segundos. Começa agora, momento de oração. É momento de paz, com a oração para abençoar a sua vida e sua família.

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15: Programa Pedra 90. 6:11. Muito bem, muito bem. Boa noite, noite boa. Chegando com muita música boa pra você. 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Traz para vocês Divino Omar, Minha Estrela Vai Brilhar. Essa música aí, a Dona Rufina tá oferecendo aí para toda a família, né? A Dona Rufina, que é irmã, né, aí do nosso amigo Divino Omar. É, tá oferecendo para toda a família aí a música Minha Estrela Vai Brilhar. Irmãos Damasceno, Minha Sina, João Paulo e Daniel. Fogo de Amor, é sucesso, é um atrás do outro, é pra você que tá do outro lado curtindo aí a nossa programação, certinho? Alô Milton, meu amigo Milton também, o marido da Dona Rufina aí, grande abraço pessoal da Santa de Virgem, ligadinha, Marcio, Carlos lá na Fazenda Santinês também, tão ligadinho conosco, né? Vamos lá então, Divino Omar, canta pra nós!

0: Olha o intervalo, olha o intervalo. Alô, Isender, alô, Jackson, pessoal da CEMIG aí, um grande abraço aí pra vocês, toda a galera ligadinho. Alô, Júlio, dona Núbia. Alô, Fredinho, ô, Fredinho, garrafa tá lá ligadinha, dona Odete, né, também a dona Joana, é, eu sou de Omar também, né, ô, corintiano, hein? Grande abraço pra vocês, sou Arnaldo, a dona Ligas, dona Excelso, sou Aparecido, a dona Ninha lá na 12, tá todo mundo ligado conosco, tá todo mundo, vamos lá então, é VaptVupt, já eu volto.
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12: 6h27. Muito bem, chegando com mais música pra vocês, com Autoelétrica Mendonça, Juninho Bateria, que são mais de 40 anos de tradição aí trazendo para vocês, aí ajeitando a parte elétrica do seu carro. 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E ó, vamos com mais modão aí para vocês, hein? Tião Carreira e Pardinho, Pai João, Pedro Bento e Zé da Estrada, Mágoa de Boiadeiro, Lourenço e Lorival, Menina da Aldeia, é sucesso, é pra você. Quero mandar um grande abraço aí pro Luiz Antônio, lá da Vila Coqueiro, né? O pessoal da Vila Coqueiro aí, o pessoal que tá lá no Cachoeirão, o Wagner, a Janaína, lá na fazenda do tio Lázaro, né? Lázaro Maria, aí tá ligadinho conosco, tá no 12, sempre ligado, né, o Wagner? Né, dona Janaína? Um grande abraço aí pra todos vocês.

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1: 6 horas e 32 minutos.

0: Muito bem, muito bem. Vamos aí para um rápido intervalo. Já já eu volto trazendo muito mais modão pra você do outro lado curtindo a nossa programação. Alô, Devanir. Alô, dona Belinha, lá na Fazenda Lajeado. Pessoal ligadinho. O pessoal da Trator Forte aí ligado também, né? Pessoal da Coleta, um grande abraço aí pra vocês. Sempre ligadinho. Alô, Lobinho, dona Eugenia, sou Olibani. Pessoal que tá sempre ligado conosco aí. Grande abraço aí a todos vocês. Alô, Edivar Pedreiro. Edivarzão, grande abraço. Aí também a dona Zenita, né? Um grande abraço aí pra todos vocês. Certinho? É aquele intervalo maroto, já eu volto.
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0: Muito bem, já vamos fechando o nosso bloco, o nosso último bloco. Já vamos fechando aí com muita música boa pra vocês, né? 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Traz pra vocês o nosso último bloco dessa noite maravilhosa. Lourenço e Lorival, Meu Reino Encantado. Teodoro e Sampaio, Esta Noite Te Amarei. Chitãozinho e Xororó, Saudade da Minha Terra. Zezé de Camargo e Luciano, Roupa de Lua de Mel. É modão um atrás do outro. Grande abraço a todos vocês, fiquem todos com Deus. E até amanhã, a partir das 6 da manhã, né? Se Deus nos permitir, estaremos com o programa Pedra 90, primeira edição, com seu amigo Formigão. Lourenço Lorival, canta pra nós. Fui, tchau!

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2: Em Brasília, 19 horas.
3: Está no ar a Voz do Brasil. 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
4: Olá, boa noite.
2: Boa noite para você que nos acompanha em todo o país.
4: Quarta-feira, 10 de junho de 2026.
2: Vamos ao destaque do dia: desenvolvimento ambiental.
4: Presidente Lula assina a nova política nacional de recuperação da Caatinga para, entre outras coisas, enfrentar a desertificação na região Nordeste.
2: E destina

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2: TCU, fiscalização a serviço da sociedade. Você vai ouvir agora notícias do Poder Judiciário.
3: STF começa a julgar recursos contra a responsabilidade de redes sociais.
4: TSE aprova nova política de segurança da informação.
3: STJ define que pena por crime cometido sob livramento condicional começa após o fim do benefício.
4: Boa noite, eu sou o Arthur Filho.
3: E eu sou Walter Lima.
4: Plenário do Supremo Tribunal Federal começa a analisar recursos contra a tese do julgamento do Marco Civil da Internet.
3: O julgamento vai continuar na sessão de amanhã. Marta Ferreira.
5: O ministro Dias Toffoli começou o voto explicando que a tese fixada pela corte deve ser analisada a partir de uma posição institucional do Supremo Tribunal Federal e não considerando os votos individuais dos ministros. Sobre a questão da responsabilidade solidária, ele esclareceu que após a notificação, a responsabilidade do provedor de aplicações por omissão injustificada deve ser tratada como solidária. Já sobre o ponto da tese fixada pelo Supremo, que trata dos crimes contra a honra, Toffoli propôs um ajuste para substituir a expressão crime contra a honra por violação à honra por crime ou ilícito civil. O ministro vai continuar o voto na sessão plenária de amanhã.
4: Tribunal Superior Eleitoral aprova nova política de segurança da informação.
3: A ideia é reforçar a proteção dos sistemas eleitorais, das urnas eletrônicas e dos dados da Justiça Eleitoral. Estevam Furtado.
6: A medida reúne regras de segurança cibernética em todo o país e já começa a valer após a publicação da resolução. Entre as mudanças estão a adoção de procedimentos padronizados para gestão de riscos, proteção de dados, controle de acesso, monitoramento de vulnerabilidades e resposta a ataques cibernéticos. A política também prevê o uso seguro de tecnologias como inteligência artificial e computação em nuvem.
4: A pena por crime cometido durante o livramento condicional só começa a ser cumprido no dia seguinte ao fim desse benefício.
3: O entendimento é do Superior Tribunal de Justiça. Fátima Uchoa.
7: A tese definida pela terceira sessão deve ser observada por juízes e tribunais de todo o país. Um preso cometeu novo crime durante o livramento condicional e mesmo sem revogar o benefício, o Tribunal de Justiça do Rio de Janeiro contabilizou simultaneamente como pena cumprida o período entre a prisão preventiva e o fim do livramento condicional, mas o STJ considerou não ser possível contar o mesmo período de prisão em duas execuções penais diferentes. Segundo o relator ministro Sebastião Reis Júnior, o STJ entende que se o livramento condicional não foi suspenso ou revogado até o fim do período de prova, a nova execução penal só deve começar no dia seguinte ao fim do benefício.
4: A Justiça do Trabalho itinerante chega este mês no Oiapoque, no Amapá.
3: Uma variedade de serviços de graça para a população. Marla Lacerda.
8: Todo mundo que mora nas aldeias de Manga e Espírito Santo, no estado do Amapá, pode aproveitar. Essa é a oportunidade para quem precisa colocar em dia a documentação jurídica, receber orientações sobre problemas trabalhistas e previdenciários, emitir documentos e até mesmo receber atendimento fisioterapêutico e psicológico. Informações sobre serviços, locais e datas no site do TST.
4: O Ministério Público Federal solicita que a União defina regras para garantir acessibilidade em sites públicos e privados.
3: A obrigação prevista na Lei Brasileira de Inclusão há mais de 10 anos ainda não é cumprida devido à falta de regulamentação. Vanessa Pereira.
9: Em agosto de 2025, o MPF expediu recomendação para que as diretrizes de acessibilidade digital fossem finalmente definidas. Mas passados mais de 9 meses, os pedidos do órgão não foram acatados. Agora, na ação, o MPF pede que o governo federal regulamente em até 2 meses o artigo 63 da Lei Brasileira de Inclusão, que torna obrigatória a acessibilidade na internet, e apresente em até 4 meses um plano de transição para adaptar os sites.
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4: A você, uma boa noite.
3: E até amanhã.
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11: Eu sou Paula Groba.
12: E eu sou Humberto Pinheiro.
11: E estes são os destaques de hoje do Jornal do Senado, que começa agora.
12: Aprovada a proposta que permite renegociação de dívidas rurais.
11: PEC que dá ampla autonomia ao Banco Central segue para o plenário.
12: Senado aprova piso de R$ 13.600 para médicos e dentistas. Proposta vai à Câmara.
11: Boa noite.
12: Boa noite.
11: O Senado aprovou a proposta que cria uma linha de financiamento com recursos do Fundo Social do Pré-Sal para a renegociação de dívidas de produtores rurais. O texto, vindo da Câmara dos Deputados, previa inicialmente que os recursos desse fundo deveriam beneficiar os produtores rurais prejudicados por calamidades públicas.
12: No Senado, o relator, senador Renan Calheiros, do MDB de Alagoas, alterou a proposta para ampliar os casos em que os produtores podem ser beneficiados. A senadora Tereza Cristina, do Progressistas de Mato Grosso, defendeu a busca do entendimento com a equipe do governo antes da votação. Mas, diante da falta de acordo, a votação foi mantida pelo presidente Davi Alcolumbre. A votação em plenário foi simbólica e a proposta retorna à Câmara dos Deputados, já que foi alterada no Senado.
11: E agentes de saúde e de combate às endemias, profissionais que atuam em comunidades urbanas, rurais e indígenas, podem ganhar o direito a uma aposentadoria diferenciada. Uma proposta aprovada pela Comissão de Constituição e Justiça prevê o benefício para quem comprovar 25 anos de contribuição e de exercício da atividade, com idade mínima de 57 anos para mulheres e 60 para homens.
12: O texto também estabelece regras de transição e prevê apoio financeiro da União para ajudar estados e municípios a custear a medida. A PEC segue agora para o plenário com pedido de tramitação especial. Repórter Bruno Lourenço.
13: A proposta de emenda à Constituição diz que esses profissionais poderão se aposentar com idade mínima de 57 anos para mulheres e 60 anos para homens, desde que comprovem 25 anos de contribuição e de efetivo exercício na atividade. O senador Irajá, do PSD do Tocantins, destacou o papel indispensável desses profissionais na ponta da saúde, especialmente nas comunidades mais carentes.
14: Um reconhecimento de um trabalho histórico, dedicado por toda uma vida a essas pessoas que são brasileiros e brasileiras, que são, como eu costumo dizer, o SUS do Brasil de carne e osso. Eles são sim o SUS de carne e osso no Brasil e que nos representam em todos os lares brasileiros.
13: A proposta também cria regras de transição para quem já está na atividade. Além disso, considera a carreira como essencial e exclusiva de Estado, proibindo a contratação terceirizada ou temporária, salvo em casos de emergência em saúde pública. Para evitar o sufoco nas contas dos municípios e estados, a proposta determina que a União prestará assistência financeira complementar para compensar o aumento das despesas decorrentes das novas aposentadorias.
11: Ontem, o presidente do Senado, Davi Alcolumbre, alertou em plenário para a dificuldade de avançar com propostas que criam pisos salariais e novas despesas obrigatórias. Segundo ele, mais de 30 projetos em tramitação tratam de remuneração ou jornada de trabalho de diferentes categorias profissionais.
12: Davi Alcolumbre afirmou que reconhece a importância das reivindicações, mas defende que o impacto nas contas públicas precisa ser avaliado com cautela. O senador argumentou que a aprovação de um piso pode gerar pressão para a votação de outras propostas semelhantes e questionou se a União, os estados e os municípios teriam condições de absorver esses custos.
15: No ano de eleição, isso aqui é muito complexo, porque o que botar para votar isso aqui, todo mundo vai votar sim, por conta da eleição, e vai ter que arrumar 10 Brasil para pagar. E aí fica sendo eu o culpado que não quer dar um piso pro médico, o piso pro médico que salva a vida das pessoas no pronto atendimento, o piso pro enfermeiro. Meu Deus, bora dar. Mas o Brasil comporta isso? O Brasil vai resistir? As finanças públicas vão resistir? Na marcha dos prefeitos eles solicitaram que não votasse, porque o orçamento do Brasil não cabe.
11: Profissionais responsáveis pela confecção e adaptação de próteses e órteses ortopédicas podem passar a ter atividade regulamentada em todo o país.
12: O plenário do Senado aprovou o projeto que define as atribuições e estabelece os requisitos de formação para o exercício da profissão. Repórter Douglas Castilho.
16: O projeto voltou à análise a pedido da senadora Mara Gabrilli, do PSD de São Paulo, e define que protesistas e ortesistas são todos aqueles especialistas que profissionalmente tomam as medidas e confeccionam próteses, mas também aqueles que confeccionam palmilhas e calçados ortopédicos, mesmo que em oficina própria. Para além disso, há a exigência de que os profissionais participem de atualizações constantes a respeito das melhores práticas e modelos disponíveis. A senadora ressaltou os efeitos práticos da aprovação do projeto.
17: A gente está falando da regulamentação de uma profissão que vai mudar o destino do nosso país, que hoje demora 5 anos para entregar uma cadeira de rodas, entregar uma prótese, uma órtese, porque a gente não tem a regulamentação dessa profissão.
16: O processo de capacitação dos especialistas deverá ocorrer em escolas e cursos de educação técnica de nível médio e conteúdo multiprofissional de áreas como psicologia, biomecânica, fisioterapia e anatomia. O texto garante o ofício aos que estão no mercado há pelo menos 5 anos, comprovando curso de atualização. O projeto vai à sanção presidencial.
11: E avançou no Senado a proposta que cria a Universidade Federal do Esporte.
12: Aprovado pela Comissão de Esporte, o projeto prevê uma instituição voltada à formação acadêmica e à pesquisa no setor. O texto segue agora para votação no plenário. Repórter Rodrigo Rezende.
18: Com sede em Brasília, a Universidade Federal do Esporte, UFSport, terá por objetivo promover o ensino, a pesquisa, a extensão e a inovação no campo da ciência esportiva. Também terá foco na formação e aperfeiçoamento de gestores da área e preocupação na inclusão de pessoas com deficiência. A senadora Leila Barros, do PDT do Distrito Federal, relatora da proposta, ressalta que essa é uma demanda antiga dos profissionais da área e que a expectativa é que a instituição auxilie na obtenção de bons resultados pelos atletas brasileiros.
19: A Universidade de Esporte já era uma demanda do setor, né? A gente tem um potencial enorme. Então a gente sentia falta nesse setor, na área da ciência, da inovação, um espaço, um local em que a gente pudesse fazer essas atualizações e rapidamente chegar ao setor esportivo brasileiro.
18: Os recursos financeiros para a implantação e manutenção da UFSport virão do Orçamento Geral da União, mas com a possibilidade de auxílios e subvenções por entidades públicas e particulares. Também poderão ser feitos convênios para obtenção de recursos com instituições internacionais. Os cargos técnicos e docentes serão preenchidos por concurso público.
11: A Comissão de Constituição e Justiça aprovou a proposta que garante orçamento próprio e autonomia operacional ao Banco Central.
12: A PEC segue para o plenário, mas a liderança do governo pediu que a votação seja adiada por algumas semanas. As informações com o repórter Bruno Lourenço.
20: A proposta de emenda à Constituição aprovada na Comissão de Constituição e Justiça transforma o Banco Central de autarquia para entidade pública de natureza especial, com autonomia técnica, administrativa, orçamentária e financeira. Retira o Banco Central de vinculação a ministério ou a qualquer órgão ou sistema da administração pública e de tutela ou subordinação hierárquica. O relator, senador Plínio Valério, do PSDB do Amazonas, chegou a fazer um apelo para que a PEC, há mais de 2 anos sendo discutida, fosse votada.
21: O Banco Central precisa, essa autonomia, ela fortalece não só o sistema financeiro brasileiro, traz segurança, traz muita segurança para todos nós, cidadãos comuns.
20: O líder do governo, o senador Jacques Wagner, do PT da Bahia, manifestou algumas discordâncias em relação ao texto, mas disse que não criaria obstáculos veículo para a votação na CCJ.
0: Eu só estou dizendo que eu preciso responder ao meu ministro da Fazenda, que seja uma semana, duas semanas, porque ele construiu um texto, eu apresentei na forma de emenda, a Vossa Excelência rejeitou.
20: Por se tratar de emenda à Constituição, a proposta ainda precisa passar por dois turnos de votação no plenário, onde terá que receber a aprovação de 49 dos 81 senadores.
11: E o Senado aprovou a indicação do ministro do Superior Tribunal de Justiça, Benedito Gonçalves, para o cargo de Corregedor Nacional de Justiça até 2028. Entre as atribuições do corregedor estão a apuração de denúncias e reclamações disciplinares contra magistrados e a fiscalização de atividades do Judiciário.
12: Edição de Paula Groba e trabalhos técnicos de Eliseu Caires, o Jornal do Senado fica por aqui. Acompanhe agora as notícias da Câmara dos Deputados. Boa noite.
11: Boa noite e até amanhã.
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22: Comissão da Câmara aprova a redução da maioridade penal para 16 anos.
23: O plenário ratifica acordos comerciais com Singapura e nações europeias.
22: Parlamentares lançam agenda com pautas prioritárias para as mulheres.
24: Boa noite. Congresso Nacional apresenta a agenda legislativa Mulheres do Brasil. O repórter Luiz Cláudio Canuto acompanhou o evento e tem mais informações.
25: A criação de cotas femininas em vagas no Poder Legislativo é uma das prioridades apresentadas por deputadas e senadoras para este ano. O projeto faz parte da agenda legislativa Mulheres do Brasil, que foi lançada em sessão solene do Congresso Nacional nesta quarta-feira. A agenda destaca leis já aprovadas e que precisam de apoio para implementação e também projetos que estão sendo analisados na Câmara e no Senado, considerados mais relevantes para desenvolvimento de ações com impacto na vida da mulher na sociedade. A mudança que cria cotas de 20% para mulheres nos legislativos federal, estaduais e municipais está no projeto que institui um novo Código Eleitoral no Brasil e consolida leis e resoluções do Tribunal Superior Eleitoral em um único texto para simplificar as normas eleitorais e processuais do país. A coordenadora dos Direitos da Mulher na Câmara, deputada Jaque Rocha, do PT do Espírito Santo, afirma que apenas por meio da elaboração de leis, do aperfeiçoamento das políticas públicas e da fiscalização das ações do Estado, ocorre o aumento das oportunidades para os brasileiros.
26: A democracia só se fortalece quando mais mulheres participam da vida pública e têm as suas vozes representadas nas instituições. Mas a presença não se resume a números ou a estatísticas, porque quando uma mulher ocupa a política, não é apenas uma cadeira que se preenche, é a democracia que se amplia.
25: A deputada Tabata Amaral, do PSB de São Paulo, é coordenadora do Eixo de Atuação Partidária e Processos Eleitorais do Observatório Nacional da Mulher na Política, da Câmara dos Deputados, e destacou como conquistas recentes o aumento da licença paternidade a partir do ano que vem. Ela também lembrou a lei da distribuição de absorventes em farmácias populares e a lei que estabelece a referência em escolas das mulheres importantes na história do Brasil. Também se referiu à lei que cria cotas para a presença de mulheres em conselhos de empresas públicas e mistas.
27: A gente precisa ter nesses conselhos pelo menos um terço de mulheres e dentro desse um terço, um terço reservado para mulheres negras e para mulheres com deficiência. Como a senadora Dorinha trouxe, não dá para travar a luta por igualdade sem olhar para as mulheres negras, sem olhar para as mulheres com deficiência. Então essa é uma grande vitória que nós tivemos.
25: A agenda legislativa do Grupo Mulheres do Brasil foi elaborada pela Secretaria da Mulher numa parceria entre deputadas e senadoras. A agenda legislativa apresentada neste ano tem 7 eixos: enfrentamento à violência contra a mulher, participação política e representatividade, autonomia econômica e trabalho, saúde da mulher, orçamento sensível ao gênero, educação e formação e violência digital, além de inteligência artificial e ambiente online. Da Rádio Câmara de Brasília, Luiz Cláudio Canuto.
1: Economia.
2: Luiz Lima, do Novo do Rio de Janeiro, menciona editoriais da imprensa que criticam a condução econômica do governo federal e o aumento dos gastos públicos. Ele alerta que a redução da jornada de trabalho pode agravar o desequilíbrio fiscal do país.
3: Na opinião de Luiz Lima, a redução da jornada afeta trabalhadores comissionados, como garçons e vendedores, e força pequenos comércios a aumentarem suas despesas com contratações. Ele avalia que a inflação dos alimentos vai corroer ainda mais o valor real do salário mínimo.
2: Tadeu Venneri, do PT do Paraná, rebate as propostas de privatizar os Correios e Telégrafos diante do déficit financeiro. O parlamentar argumenta que a lógica puramente comercial para a estatal prejudicaria o atendimento a pequenos municípios e regiões isoladas.
3: De acordo com Tadeu Venneri, os Correios exercem um papel social indispensável na distribuição de benefícios e na integração nacional, que não pode ser medido apenas pelo lucro. Ele cobra apoio do parlamento e do governo para valorizar os trabalhadores e recuperar o caixa da empresa.
4: Trabalho.
2: Denise Pessoa, do PT do Rio Grande do Sul, apresentou projeto que institui medidas para o acolhimento de trabalhadoras após o fim da licença maternidade. A deputada justifica que o período de retorno ao trabalho costuma ser marcado por demissões e exclusão profissional.
3: O projeto de Denise Pessoa estabelece que empresas com mais de 20 funcionários adotem programas de atualização e preservação de cargos para as mães. Segundo ela, o mercado de trabalho não pode obrigar que elas escolham entre a carreira profissional e a maternidade.
2: O Conselho de Ética aprovou nova suspensão por 60 dias do deputado Marcos Polon. A repórter Noelle Nobre acompanhou a votação.
5: O Conselho de Ética e Decoro Parlamentar da Câmara dos Deputados aprovou a suspensão do mandato do deputado Marcos Polon, do PL de Mato Grosso do Sul, por 60 dias. A punição foi recomendada pelo relator do caso, deputado Ricardo Maia, do MDB da Bahia. Marcos Polon é alvo de uma representação apresentada pela mesa diretora da Câmara. Ele é acusado de ter feito declarações de cunho ofensivo e depreciativo contra o presidente da Câmara, Hugo Mota, durante manifestação em Campo Grande, em agosto do ano passado. Marcos Polon disse que recorrerá da decisão à Comissão de Constituição e Justiça. A decisão final será do plenário da Câmara.
6: Estamos caminhando para um novo tipo de, abre aspas, democracia, onde o judiciário modula as leis e acaba punindo as pessoas por emitir opiniões. E isso jamais poderia adentrar nesse recinto. É que nessa casa aqui se encontram 100% dos votos válidos.
5: Em maio, o deputado Marcos Polon já teve outra decisão pela suspensão do mandato por 60 dias, aprovada pelo Conselho de Ética por ter ocupado a mesa diretora da Câmara em uma sessão do plenário de agosto de 2025. Polon recorreu à CCJ da decisão. Da Rádio Câmara de Brasília, Noelle Nobre.
4: Eleições.
3: Hildo Rocha, do MDB do Maranhão, analisa pesquisas de intenção de voto para o governo estadual e cita estudos sobre comportamento eleitoral, para defender que governos bem avaliados tendem a influenciar a escolha de sucessores.
2: Hildo Rocha afirma que o cenário no Maranhão ainda pode mudar até as eleições, apesar dos levantamentos divulgados nos últimos meses. Ele avalia que a presença dos pré-candidatos na capital e no interior do estado deve pesar na formação do voto.
3: Valdir Trindade, do Republicanos da Paraíba, assume uma cadeira na Câmara e, em seu discurso de posse, afirma seu compromisso em priorizar a justiça social e a defesa da Constituição. Segundo ele, seu mandato vai focar no amparo às famílias e pessoas mais vulneráveis de seu estado.
2: Defensor de políticas públicas voltadas à dignidade humana, Valdir Trindade afirma que o desenvolvimento do país deve ser medido pelo cuidado com as pessoas. Ele agradeceu o apoio de lideranças paraibanas e prometeu atuar firmemente para deixar a marca de trabalho no Legislativo.
4: Segurança Pública.
3: A Comissão de Constituição e Justiça da Câmara deu aval à proposta que reduz a maioridade penal de 18 para 16 anos. Rodrigo Dazaelli, do PL de Mato Grosso, celebra a mudança porque acredita que os jovens nessa faixa etária já possuem plena consciência de seus atos.
2: Nas palavras de Rodrigo Dazaelli, a medida atende ao anseio das famílias brasileiras por leis mais rígidas e combate à impunidade. O parlamentar assinala ainda que a redução penal abre espaço para discutir também novos direitos aos jovens, como a permissão para dirigir.
24: A repórter Paula Bittar acompanhou a votação na CCJ e tem mais informações sobre as discussões em torno da proposta.
7: A Comissão de Constituição e Justiça da Câmara aprovou por 44 votos a 18 a proposta que reduz a maioridade penal dos atuais 18 para 16 anos de idade. Atualmente, jovens que cometem infrações graves cumprem medidas socioeducativas de internação por no máximo 3 anos. A proposta principal previa originalmente a plena maioridade civil e penal aos 16 anos. Isso significa que, além de responderem por crimes como adultos, os jovens passariam a ter todos os direitos da vida adulta, como casar, celebrar contratos e dirigir. O texto tornava ainda o voto obrigatório aos 16 anos e reduzia a idade mínima para se candidatar a cargos como de vereador. Mas o relator da medida na CCJ, deputado Coronel Assis, do PL de Mato Grosso, retirou as modificações na esfera civil, prevendo exclusivamente a punição criminal de jovens acima de 16 anos. Assis explicou que retirou a parte dos direitos civis para garantir que o texto tratasse de apenas um assunto, evitando, segundo ele, confusão jurídica. Além da proposta principal, ele também apresentou parecer favorável a outras duas propostas que estavam sendo analisadas em conjunto. Uma delas sugere a redução da maioridade penal apenas em casos excepcionais, como crimes hediondos ou crueldade extrema, após a avaliação técnica do jovem. Já a outra propõe a redução geral para 16 anos em todos os crimes e estabelece que adolescentes de 12 a 16 anos também respondam criminalmente se cometerem crimes com violência, grave ameaça ou contra a vida. Segundo o Coronel Assis, a aprovação das propostas atende à vontade da população.
8: Representantes do povo não querem fazer a vontade do povo. Qual que é a lógica? A lógica do sentimento, né, de clamar por justiça que a pessoa tem em ter um ente querido sendo vítima de homicídio por uma pessoa de 18, 19 anos ou de uma pessoa de 17 ou 16 anos.
7: A deputada Sâmia Bonfim, do PSOL de São Paulo, por outro lado, criticou as mudanças feitas por Coronel Assis. Segundo ela, o texto original era menos pior.
9: Porque ao menos nele tinha uma redução da maioridade, não só do ponto de vista penal, mas também do ponto de vista eleitoral. Nessa, ele restringiu somente para penal. E por que que é uma aberração? Porque ele vai ser tratado como adulto do ponto de vista penal, mas do ponto de vista civil, ele vai seguir sendo lido, tratado pela justiça brasileira como um adolescente que ele é.
7: O deputado Tadeu Venere, do PT do Paraná, citou dados de um levantamento nacional de 2023 para explicar que a minoria dos jovens infratores, 12%, cometem assassinatos. Segundo ele, a justificativa de que é a população quem pede a mudança não é suficiente.
10: A população pede muitas vezes que o Congresso e aqueles que roubam aqui dentro, inclusive no Congresso, também sejam presos e nem por isso são presos. A população pede que nós não tenhamos mais emenda parlamentar, que o povo quer, nessa hora não vale.
7: O deputado Mendonça Filho, do PL de Pernambuco, lembrou que uma outra proposta de mesmo teor já foi aprovada na Câmara, mas arquivada no Senado.
10: E eu, mais uma vez, defendo a PEC da redução da maioridade penal. A sociedade brasileira hoje se vê sitiada pelo crescimento da violência. 25% da população brasileira hoje vive sob a influência direta de milícias, do tráfico de drogas e das organizações criminosas que dominam territórios. E, infelizmente, boa parte do exercício do comando dessas organizações criminosas se faz, inclusive, com aliciamento de menores de 18 anos.
7: A análise da proposta que reduz a maioridade penal pela Comissão de Constituição e Justiça é apenas o primeiro passo da análise do tema na Câmara. A proposta ainda precisa passar por uma comissão especial e pelo plenário em 2 turnos de votação. Da Rádio Câmara de Brasília, Paula Bittar.
2: Turismo. Bacelar do PV da Bahia relata que a Comissão de Turismo debateu o impacto na reforma tributária sobre o transporte aéreo internacional. O deputado cobra do governo federal uma solução para evitar o encarecimento das passagens devido à cobrança integral sobre o setor.
24: Bacelar avalia que o aumento da tributação ameaça o crescimento do turismo em um momento de recorde na entrada de estrangeiros no Brasil. Ele também alerta que o custo maior no transporte aéreo pode afetar cargas, empregos e produtos que chegam ao consumidor.
4: Desenvolvimento Regional.
2: Átila Lins, do PSD, celebrou a entrega da nova Praça de Nossa Senhora de Guadalupe, em Fonte Boa, no Amazonas. A obra de revitalização do espaço público foi realizada com recursos de emenda do deputado no valor de R$1 milhão.
24: Átila Lins registra a emoção de entregar uma obra em sua região de origem. Saúda a população e as lideranças presentes à festa ocorrida no dia 6 de junho e anuncia novos projetos, como a construção de uma maternidade e de um balneário público para melhorar a vida das pessoas de Fonte Boa.
2: A cidade de Guarabira, localizada na região do Brejo, na Paraíba, vai ganhar um centro da Fundação de Apoio às Pessoas com Deficiência. É o que promete Ranieri Paulino, do Republicanos, que atuou na mobilização popular para eleger a obra como prioridade no orçamento estadual.
24: Segundo o congressista, o novo polo da FUNAD vai evitar que pacientes de cidades vizinhas viajem até 5 horas para fazer terapia na capital paraibana. Ranieri Paulino reforça que a medida garante mais qualidade de vida e saúde para as pessoas com deficiência.
4: Relações Exteriores.
2: A Câmara aprovou acordos comerciais do Mercosul com Singapura e 4 países europeus. O repórter Antônio Vital acompanhou a votação.
13: A Câmara dos Deputados aprovou 2 acordos comerciais assinados pelos países do Mercosul, um deles com Singapura e outro com 4 países europeus, Islândia, Liechtenstein, Noruega e Suíça. Os 2 acordos abrem mercado para produtos e serviços brasileiros na Ásia e Europa. O acordo com Singapura cria uma área de livre comércio entre o país asiático e a Argentina, o Brasil, o Paraguai e o Uruguai. É o primeiro acordo comercial do bloco com o país da Ásia. De acordo com o texto, Singapura se compromete a conceder isenção tarifária imediata e integral sobre a totalidade dos produtos exportados pelo Mercosul. Já o Mercosul se compromete a eliminar tarifas sobre 95% de seus produtos e serviços, de maneira escalonada e o prazo de 15 anos. Ficam fora da isenção tarifária as máquinas, plásticos e aparelhos óticos, fotográficos e cinematográficos produzidos em Singapura. Singapura é o 8º destino das exportações brasileiras no mundo e 2º maior na Ásia, atrás apenas da China. Ao mesmo tempo, tem investimentos no Brasil em setores como construção naval e transportes, serviços financeiros e comunicações. O relator da proposta na Câmara, deputado Kim Kataguiri, do Missão de São Paulo, defendeu o aumento da relação comercial do Mercosul com Singapura.
14: Um país que é exemplo, o Sudeste Asiático é a região hoje do mundo, uma das regiões que mais crescem, exemplo de desenvolvimento, o Brasil tem muito a aprender com isso, esse é um acordo extremamente benéfico, inclusive mais benéfico para nós do que para Singapura. A gente precisa se libertar da dependência que nós temos de determinados polos econômicos e nos relacionarmos com a maior parte de atores políticos e econômicos possível do mundo, portanto, maior número de parceiros comerciais que a gente puder, melhor.
13: A Câmara também aprovou o texto do acordo de livre comércio entre o Mercosul e 4 países da Associação Europeia de Livre Comércio, Islândia, Liechtenstein, Noruega e Suíça. O texto complementa o acordo firmado entre o Mercosul e a União Europeia e abre um mercado de 15 milhões de pessoas com comércio de quase US$500 bilhões por ano. O acordo permite redução tarifária sobre 97% de toda a exportação entre os 2 blocos econômicos. O relator do texto da Câmara, deputado Davi Soares, do Podemos de São Paulo, reforçou a importância do acordo.
15: Um projeto tão importante dessa envergadura que venha complementar o que já se iniciou com o acordo Mercosul e União Europeia. Com a aprovação do mesmo, nós fechamos aquela área e abrimos zonas para o exportador brasileiro continuar a ter um desempenho brilhante.
13: Os 2 acordos prevêem salvaguardas, como a suspensão temporária das isenções no caso de aumento súbito de importações ou ameaças à indústria nacional. Tratam ainda de normas de defesa sanitária para evitar a adoção de barreiras comerciais injustificadas. Também regulam o comércio de serviços, regras para o comércio eletrônico, acesso a compras governamentais e tratamento diferenciado para micros, pequenas e médias empresas. Os textos dos acordos do Mercosul com Singapura e os 4 países europeus seguiram para análise do Senado. Da Rádio Câmara de Brasília, Antônio Vital.
4: Educação.
24: Marinho Júnior, do PL do Maranhão, cobra explicações da Prefeitura de Caxias, no leste do estado, sobre a aplicação de recursos federais para a educação. O deputado afirma que escolas e creches continuam em más condições, mesmo após repasses do Fundeb e de pagamentos de precatórios.
0: Paulo Marinho Júnior relata falhas em serviços essenciais da rede municipal, como merenda escolar e transporte de alunos. Ele pede atuação de órgãos de controle para verificar as condições das unidades e a aplicação do dinheiro reservado às reformas.
12: Direitos Humanos.
24: Carla Dixon, do PL do Rio Grande do Norte, pede urgência na aprovação de projeto que institui o Auxílio Mãe Atípica, destinado a apoiar mães ou responsáveis por crianças e adolescentes com deficiência severa ou transtorno do espectro autista.
0: Carla Dixon afirma que muitas mães têm de abandonar o trabalho para acompanhar filhos que dependem de atenção permanente, prejudicando a renda familiar. Ela ressalta que a proposta combina apoio financeiro e atendimento psicossocial para quem assume a rotina de cuidado.
24: Luiz Couto, do PT da Paraíba, apoia projeto que determina a simplificação das informações nos rótulos dos alimentos para facilitar a compreensão dos consumidores. Para ele, a medida está diretamente ligada ao direito constitucional à informação, garantindo também a liberdade de escolha.
0: O texto, segundo Luiz Couto, é amplamente respaldado por evidências científicas que associam a clareza de informação à saúde pública. O parlamentar destaca ainda que a matéria aborda a necessidade de uma transição sobre a forma como o país lida com a segurança alimentar.
24: Termina agora o Jornal Câmara dos Deputados, produzido pela Rádio Câmara, com trabalhos técnicos de Everson Urani.
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17: 8 horas.

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3: 8:26.

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0: aperto de mão, não. Ou termina ou termina.
1: Terminar com raiva, amigo.
0: É. Pra gente esquecer. Me ajuda a esquecer. Nossa,
2: você já decidiu.

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2: 8:55.

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2: 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Informa a hora certa. Hora certa. Hora certa. 9:03.
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